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1: Olá, boa noite.
2: Boa noite para você que nos acompanha em todo o país.
1: Segunda-feira, 6 de julho de 2026.
2: Vamos ao destaque do dia na Voz do Brasil.
1: Estudantes podem se inscrever a partir de amanhã no ProUni, o programa Universidade para Todos.
2: A iniciativa seleciona quem busca uma vaga em uma instituição privada de ensino superior. Gabriela Noronha.
3: Para participar, o estudante deve ter cursado ensino médio em escola pública ou como bolsista integral em escola privada.
1: Imunização contra o HPV. Jovens de 15 a 19 anos podem se vacinar até dezembro.
2: Deve ser vacinado quem não recebeu o imunizante na idade recomendada ou não possui registro de vacinação. Nazi Brum.
4: A vacina também está disponível para grupos específicos, como pessoas vivendo com HIV, transplantados, pacientes oncológicos e usuários de PrEP, a profilaxia pré-exposição ao HIV.
1: Canal oferece escuta a jovens de forma humanizada.
2: Pode falar. Adolescentes podem receber de forma gratuita atendimento em saúde mental por meio de plataforma digital. Edinaldo Júnior.
5: A Rede Pode Falar é um canal gratuito e anônimo que pode ser acessado pelo celular de maneira fácil, rápida e simples.
1: Hoje na apresentação da Voz do Brasil, eu, Mariana Jungmann e Luciano Seixas.
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1: Estudantes que desejem concorrer a bolsas de estudo em instituições de ensino privadas por meio do ProUni, o Programa Universidade para Todos, as inscrições começam amanhã e seguem até o final da semana.
2: As bolsas cobrem o equivalente à metade ou ao valor total da mensalidade do curso.
3: O programa Universidade para Todos oferece bolsas integrais e parciais em instituições privadas de ensino superior. Duas vezes ao ano são abertas as inscrições para seleção de bolsistas. E quem quiser concorrer a uma vaga nesse segundo semestre deve ficar de olho nos prazos. As inscrições começam nesta terça-feira e vão até sexta-feira, dia 10 de julho. Para participar, o candidato precisa ter concluído o ensino médio, participado das edições de 2024 ou de 2025 do Enem, obtido no mínimo 450 pontos na média das 5 provas do exame e nota maior do que zero na redação. Além disso, segundo o edital, o estudante deve ter cursado ensino médio em escola pública ou como bolsista integral em escola privada. Para obter uma bolsa integral, a renda familiar bruta mensal por pessoa deve ser de até um salário mínimo e meio. Já para as bolsas parciais, a renda familiar bruta mensal por integrante da família não pode ultrapassar 3 salários mínimos. Lembrando que professores da rede pública têm regras específicas de isenção de renda para licenciaturas. O resultado da primeira chamada será divulgado na próxima semana, em 15 de julho, enquanto a segunda chamada está prevista para 5 de agosto. As inscrições são gratuitas e devem ser feitas exclusivamente pelo site acessounico.mec.gov.br/ProUni. Gabriela Noronha para a Voz do Brasil.
1: E as inscrições para a Prova Nacional Docente 2026 foram prorrogadas até o dia 10 de julho.
2: O novo prazo também vale para solicitações de atendimento especializado e para o uso do nome social.
6: Para efetivar a inscrição, o candidato deve pagar a taxa de R$ 85,00 até o dia 14 de julho. Essa também é a data em que será divulgado o resultado das solicitações de atendimento especial. Em caso de negativa, os recursos podem ser apresentados pelos candidatos até 16 de julho. A aplicação da prova está mantida para o dia 20 de setembro e o resultado final será divulgado em 15 de dezembro. O exame é composto por duas partes, sendo uma voltada para a formação geral docente e outra para questões específicas de 21 áreas da licenciatura. A Prova Nacional Docente tem o objetivo de avaliar a formação dos profissionais que estão concluindo cursos de licenciatura em todo o país. Mas o resultado também pode ser usado como parte de processos seletivos em concursos públicos para a contratação de profissionais de educação básica. Priscila Machado, para a Voz do Brasil.
1: As inscrições para a prova nacional docente devem ser feitas pela internet no endereço pnd.inep.gov.br.
2: E as inscrições para o Fundo de Financiamento Estudantil, FIES, do segundo semestre de 2026, abrem entre os dias 14 e 17 de julho.
1: Nessa etapa, o programa oferece mais de 44 mil vagas para estudantes que desejam financiar cursos presenciais em faculdades particulares.
2: Para participar, o candidato precisa ter feito o Exame Nacional do Ensino Médio a partir de 2010, alcançado média mínima de 450 pontos nas provas, sem zerar a redação, e comprovar renda familiar de até 3 salários mínimos por pessoa.
1: O resultado da seleção vai ser divulgado em 30 de julho.
2: A inscrição para o FIES é gratuita e deve ser feita exclusivamente pela internet, no Portal Único de Acesso ao Ensino Superior, em acessounico.mec.gov.br.
1: A campanha de vacinação contra o papilomavírus humano foi prorrogada até o dia 31 de dezembro.
2: O público-alvo são adolescentes e jovens de 15 a 19 anos e pessoas de grupos prioritários.
1: O imunizante está disponível nas unidades básicas de saúde de todo o país.
7: O objetivo da campanha é alcançar pessoas que não foram imunizadas na faixa etária recomendada ou que não possuem registro vacinal. O esquema previsto no calendário nacional de vacinação é indicado para meninas e meninos de 9 a 14 anos. Na estratégia de resgate, adolescentes e jovens de 15 a 19 anos poderão se vacinar de graça até 31 de dezembro, como explica Éder Gatti, diretor do Departamento do Programa Nacional de Imunizações.
8: A vacina ela é recomendada para pessoas de 9 a 14 anos na rotina. Só que tem pessoas que já hoje estão com 15, 16, 17, 18, 19 anos que não foram vacinadas. Então nós demos a oportunidade dessas pessoas colocar a vacinação em dia.
7: A vacina também está disponível para grupos específicos, como pessoas vivendo com HIV, transplantados, pacientes oncológicos e usuários de PrEP, a profilaxia pré-exposição ao HIV. O papilomavírus humano, HPV, é uma infecção sexualmente transmissível e está associado a diferentes tipos de câncer, como os de colo do útero, boca e garganta. Após o encerramento da campanha em dezembro, a vacina continuará sendo oferecida de graça a crianças e adolescentes de 9 a 14 anos e grupos específicos. Os demais deverão ser vacinados em clínicas particulares. Reportagem Nazi Brum.
2: Atenção médicos de todo o país, estão abertas as inscrições para edital de contratação de especialistas para o SUS.
1: Ao todo, são disponibilizadas 1.138 vagas imediatas, que abrangem 309 municípios nas 5 regiões do país.
2: Entre as especialidades, a área de anestesiologia lidera a oferta de vagas com 290 no total.
1: E as demais estão distribuídas entre ecocardiografia, cirurgia geral, endoscopia digestiva, colonoscopia e oncologia clínica.
2: As inscrições devem ser feitas pela internet na plataforma da UNASUS, no endereço acesso.unasus.gov.br.
1: 3 em cada 10 estudantes de 13 a 17 anos se sentem tristes sempre ou na maioria das vezes.
2: E 18,5% dos jovens pensam que a vida não vale a pena ser vivida. É o que aponta o IBGE.
1: Para criar um espaço de escuta e encaminhar esses adolescentes ao atendimento psicossocial no SUS, os jovens contam com a rede Pode Falar.
5: Um canal de escuta acolhedora e sem julgamentos. Essa é a rede Pode Falar, que atende adolescentes e jovens de 13 a 24 anos em emergências psíquicas e emocionais. De acordo com o IBGE, 3 em cada 10 estudantes de 13 a 17 anos se sentem tristes sempre ou na maioria das vezes. 42,9% dos alunos responderam que se sentem irritados, nervosos ou mal-humorados por qualquer coisa. 18,5% pensam sempre ou na maioria das vezes que a vida não vale a pena ser vivida. Os dados são da Pesquisa Nacional de Saúde Escolar, divulgados esse ano. A Rede Pode Falar é um canal gratuito e anônimo que pode ser acessado pelo celular de maneira fácil, rápida e simples. A vice-coordenadora Marina Oliveira fala sobre a importância do projeto.
9: Ele usa a internet, né? Usa a possibilidade do online para chegar a adolescentes do Brasil inteiro e ao mesmo tempo ele facilita a escuta acolhedora desses adolescentes jovens, né? Por ter esse sigilo e essa coisa anônima garantida, ela fica muito mais à vontade para se abrir.
5: Atualmente, 20 instituições compõem a rede Pode Falar em todo o país. As equipes de atendimento são formadas por estudantes de graduação de diversas áreas do conhecimento que são supervisionados por docentes. Todos eles passam por um processo contínuo de formação em saúde mental. Lucas Bonfim, de 31 anos, é um dos atendentes. Estudante de engenharia química na Universidade Federal de Sergipe, ele integra a equipe desde o início deste ano. Mesmo o curso não sendo da área da saúde, ele acredita que o trabalho complementa a sua formação e fala sobre a importância da experiência de escuta.
10: O objetivo do projeto realmente é escutar, a gente conseguir acolher e escutar o que a pessoa tem a falar.
5: A rede Pode Falar funciona como uma espécie de porta de entrada digital para o atendimento psicossocial do SUS, como explica o diretor do Departamento de Saúde Mental, Álcool e Outras Drogas do Ministério da Saúde, Marcelo Quimatti.
11: Ele pode criar uma porta de entrada da mesma forma que a gente criou com pessoas com problemas com jogos e apostas, que ela é feita em pequena escala, mas que ele é muito bem avaliado, ele é muito bem sucedido onde ele é aplicado e articular isso à rede de atenção psicossocial.
5: A rede Pode Falar está disponível pelo site podefalar.org.br e também pelo WhatsApp ou Telegram. Com locução de Adinaldo Júnior, reportagem Luciana Colares de Holanda.
2: O telefone para atendimento no WhatsApp é o 6199-660-8843.
1: E no Telegram, o nome de usuário é @podefalar.
2: Está disponível na plataforma da Universidade Aberta do SUS, curso em saúde de populações expostas a agrotóxicos.
1: A formação é feita à distância e voltada a profissionais do Sistema Único de Saúde e a demais interessados no tema.
2: O curso reúne conteúdos sobre vigilância em saúde, incluindo identificação e monitoramento de situações de exposição a agrotóxicos.
1: As inscrições podem ser realizadas diretamente na plataforma da universidade no endereço unasus.gov.br.
2: Para muita gente, viajar de avião pode ser sinônimo de comodidade, mas...
1: Mas, para outras pessoas, o transporte aéreo pode resultar em muita dor de cabeça.
2: Por isso, a Agência Nacional de Aviação Civil criou uma plataforma para registrar reclamações sobre serviços prestados pelas empresas aéreas.
12: Quem precisar registrar uma reclamação sobre serviços prestados por empresas aéreas pode utilizar a plataforma NAC Passageiro. O acesso é feito com uma conta gov.br e permite enviar manifestações à Agência Nacional de Aviação Civil, ANAC, acompanhar o andamento do atendimento e avaliar a resposta apresentada pela empresa. Durante o processo, a reclamação é encaminhada à companhia aérea, que responde ao passageiro dentro do prazo previsto pela regulamentação da ANAC. O sistema também permite a troca de informações entre as partes até a conclusão do atendimento. Além do registro de reclamações, a plataforma disponibiliza um painel público com indicadores sobre atendimento das empresas participantes. Os usuários podem consultar informações por companhia aérea, período e nacionalidade da empresa, além dos assuntos mais frequentes, registrados pelos passageiros. Dilson Santa Fé, para a Voz do Brasil.
1: Agora o cidadão pode conhecer mais sobre seus direitos na hora de ir às compras.
2: A Secretaria Nacional do Consumidor está com inscrições abertas para mais de 30 cursos gratuitos e totalmente online.
13: A iniciativa, realizada em parceria com a Universidade de Brasília, busca ampliar o acesso à informação e fortalecer a proteção dos direitos do consumidor. Entre os temas disponíveis estão práticas abusivas, proteção contratual, proteção de dados pessoais, consumo seguro, educação financeira e prevenção ao superendividamento. A coordenadora da Escola Nacional de Defesa do Consumidor, Ana Cláudia Santana, destaca que os cursos são uma oportunidade de formar cidadãos com um padrão de consumo mais consciente.
14: A plataforma é disponível para as pessoas a partir de 16 anos, então é uma possibilidade de que na descoberta, né, ali da sua identidade, da sua cidadania, ela consiga descobrir de forma consciente a utilização, né, dos seus recursos financeiros.
13: Um dos destaques é o curso voltado para as BETs, que vai abordar os direitos dos consumidores diante do mercado regulado mercado de apostas de cota fixa e os impactos das novas relações de consumo envolvendo o setor. Para Ana Cláudia Santana, o crescimento das plataformas de apostas virtuais trouxe a necessidade do cidadão se informar e conhecer os riscos que envolvem a prática.
14: Temos o curso de bets, né, de capacitação para conhecer qual a funcionalidade dessa, e o registro legal dessas empresas que estão crescendo aí cada vez mais e de forma ilegal. Então a gente precisa fazer isso. O crescimento é absurdo, a comunicação com o cidadão para que a utilização desses aplicativos de jogos sejam conscientes, né, informe do risco.
13: As inscrições estão abertas até 20 de julho pelo portal da Escola Nacional de Defesa do Consumidor. Os cursos são online e gratuitos e as aulas começam no dia 27 deste mês. Reportagem Thaís de Araújo.
1: Lembrando, as inscrições devem ser feitas na plataforma da Escola Nacional de Defesa do Consumidor, no endereço eaddefesadoconsumidor.mj.gov.br.
2: Ajuda humanitária. Brasil envia carregamento com vacinas à Venezuela para vítimas de terremoto.
1: Repórter Lucília Araújo tem mais informações.
15: Uma remessa com 350 mil doses de vacinas foi enviada no último sábado, dia 4, à Venezuela, para apoiar as ações de resposta em saúde após os terremotos que atingiram o país. A carga reúne 100 mil doses da vacina contra a febre amarela e 250 mil doses da vacina contra a raiva canina, destinadas ao controle de doenças em situações de emergência. Segundo o Ministério da Saúde, as vacinas enviadas não comprometem o abastecimento do Sistema Único de Saúde, o SUS. O transporte foi realizado em voo humanitário com chegada neste domingo, dia 5, para distribuição das doses. Desde o dia 24 de junho, foram confirmados 2.645 mortos e 12.666 feridos. O governo venezuelano já registrou 86.117 famílias afetadas e 15.050 desalojadas. Até agora, 885 edifícios foram afetados e outros 189 desabaram. Lucília Araújo para a Voz do Brasil.
2: Na época de reprodução dos peixes, a pesca é proibida para garantir a preservação das espécies.
1: Durante o período que é chamado de defeso, os pescadores têm direito a um seguro.
2: O pagamento tem início amanhã.
16: O Instituto Nacional do Seguro Social, o INSS, começa no dia 7 de julho o pagamento do seguro defeso para mais de 149.500 pescadores artesanais. Os benefícios referentes aos períodos de defeso anteriores a 2026 vão ser depositados em parcela única para quem já teve o direito reconhecido. Os pescadores que aguardavam apenas a liberação dos recursos podem consultar a situação do pagamento pelo aplicativo Carteira de Trabalho Digital ou pelo portal Emprega Brasil. Já quem ainda tem o pedido em análise deve acompanhar o processo pelo Meu INSS ou pela Central 135. Os benefícios aprovados posteriormente vão ser pagos nos próximos lotes. Claudimário Carvalho para a Voz do Brasil.
1: Estão abertos 5 editais do CNPq voltados para a equidade étnica, de raça e de gênero.
2: As chamadas também incentivam a produção de conhecimento sobre desigualdades.
1: Saiba quem pode participar e até quando é possível se inscrever na reportagem de Graziele Bezerra.
17: O Conselho Nacional de Desenvolvimento Científico e Tecnológico, CNPq, está com 5 chamadas públicas abertas, além de 2 projetos voltados ao tema da equidade étnica, racial e de gênero na ciência brasileira. O presidente do CNPq, Olival Freire Júnior, destacou o conteúdo dos editais.
18: E esses 5 editais, eles têm muito de ações tipicamente educacionais voltadas para a

0: urbanas. Em outra vertente, o projeto Inspiração é destinado à formação de jovens negras na área da indústria da energia. O programa Lélia Gonçalves vai financiar pesquisas sobre desigualdades étnico-raciais. Também há um edital para fortalecer o Sistema Nacional de Promoção da Igualdade Racial. Serão desenvolvidos ainda projetos voltados para a rede de pesquisa em igualdade racial e para ações afirmativas do Instituto Rio Branco, com concessão de bolsas para pessoas negras candidatas aos concursos de ingresso na diplomacia. As informações completas e os editais estão em gov.br/CNPq. Reportagem Graziele Bezerra.
1: Estão abertas as inscrições para o edital BNDES Periferias Fortes Nordeste.
2: A iniciativa é voltada a organizações da sociedade civil que atuam em favelas e comunidades periféricas da região para atender a população que vive nesses locais.
3: O objetivo é fortalecer organizações da sociedade civil e coletivos ainda não formalizados que atuam em favelas e comunidades periféricas da região. Lançado em parceria com o Instituto Eclos, o edital vai selecionar 85 iniciativas nos estados de Alagoas, Bahia, Ceará, Paraíba, Pernambuco, Piauí, Rio Grande do Norte e Sergipe. As organizações selecionadas vão participar de uma jornada de desenvolvimento institucional executada pelo Instituto Eclos, com capacitações, mentorias especializadas, apoio à formalização e acesso a recursos financeiros de até R$100 mil, no caso das organizações de pequeno porte, e de até R$300 mil para as organizações de médio porte. É o que explica a chefe do Departamento de Inclusão Produtiva e Educação do BNDES, Celina Rangel Tura.
4: Vão receber recursos para desenvolver os projetos, que os planos de negócio que vão ser construídos a partir dessa capacitação e mentoria. Né, o recurso é livre para onde essa instituição entende que vai fortalecer institucionalmente a sua capacidade de executar melhores projetos, captar mais recursos, e aí são vários objetivos que a gente quer.
3: Podem participar do edital BNDES Periferias Fortes Nordeste, organizações sem fins lucrativos formalizadas e coletivos ainda não formalizados, desde que tenham histórico comprovado de atuação em seus territórios. As iniciativas devem promover benefícios para populações de baixa renda, principalmente em áreas como geração de emprego e renda, educação, saúde, esporte e justiça, entre outras. As inscrições estão abertas até o dia 12 de agosto no site eclos.org/periferias-fortes. Atenção para como se escreve Eclos: E-K-L-O-O-S. Reportagem André de Barros Lima.
1: A Defesa Civil Nacional reconheceu a situação de emergência em mais 77 cidades atingidas por desastres.
2: Podem obter reconhecimentos cidades que sofreram com secas ou fortes chuvas.
5: A maior parte dos municípios teve emergência declarada por estiagem. Já Icatu, no Maranhão, e Goiânia, em Pernambuco, foram castigadas por fortes chuvas, enquanto Piauí, em Minas Gerais, obteve o reconhecimento federal por queda de granizo. Cidades com reconhecimento federal de situação de emergência ou de estado de calamidade pública podem solicitar recursos ao Ministério da Integração e do Desenvolvimento Regional. A solicitação deve ser feita por meio do Sistema Integrado de Informações sobre Desastres. A Defesa Civil Nacional oferece uma série de cursos à distância para habilitar e qualificar agentes municipais e estaduais para o uso do sistema. Natália Kuzlik, para a Voz do Brasil.
1: Foi autorizada a realização de concursos públicos para a Receita Federal e o Banco Central.
2: Juntas, as seleções vão oferecer 316 vagas para cargos de nível médio e superior. São 146 vagas para a Receita e 170 para o Banco Central.
1: Os editais devem ser lançados em até 6 meses.
2: O prazo mínimo entre a publicação do edital e a aplicação da primeira prova é de 2 meses.
1: E essas foram as notícias do Governo do Brasil.
2: Uma realização da Secretaria de Comunicação Social da Presidência da República.
1: Com produção da Empresa Brasil de Comunicação.
2: E agora com as notícias do Poder Judiciário e do Congresso Nacional. Boa noite.
1: Boa noite e até amanhã.

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2: Tribunais devem prestar informações ao STF sobre pagamentos a magistrados.
3: STJ nega validade a testamento por e-mail sem assinatura e sem testemunhas.
2: Defeso eleitoral impõe limites a agentes públicos a 3 meses das eleições 2026.
3: Boa noite, eu sou Arthur Filho.
2: E eu sou Walter Lima.
3: Tribunais de 6 estados e do Distrito Federal têm até 48 horas para prestar informações ao Supremo Tribunal Federal sobre pagamentos a magistrados.
2: As decisões foram tomadas em vários processos diferentes de relatoria dos ministros Alexandre de Moraes, Flávio Dino, Cristiano Zanin e Gilmar Mendes. Repórter Marcelo Della Libera.
4: No documento assinado nesta segunda-feira, os ministros determinaram que os presidentes dos tribunais de justiça do Distrito Federal, Goiás, Maranhão, Paraná, Rio de Janeiro, Rio Grande do Norte e Rondônia prestem informações detalhadas sobre os valores e verbas pagas a magistrados da ativa, aposentados e pensionistas nos meses de abril, maio, junho e julho deste ano, com a discriminação das verbas remuneratórias e indenizatórias. Também deverão encaminhar cópias das folhas de pagamento referentes a esse período. Nas 3 ações, os ministros citaram uma notícia divulgada pela imprensa nesta segunda-feira, segundo a qual alguns tribunais teriam autorizado pagamentos remuneratórios e indenizatórios em desacordo com os parâmetros definidos pelo Supremo. Diante dessas informações, a Corte determinou a adoção imediata de providências para verificar eventual descumprimento da própria decisão.
3: E-mail sem assinatura e sem testemunhas não pode ser reconhecido como testamento particular.
2: Essa conclusão é do STJ, Fátima Uchoa.
5: Um homem pediu a abertura, o registro e o cumprimento de suposto testamento contido em mensagem eletrônica programada para ser enviada 2 dias após a morte da remetente, que havia tirado a própria vida. No texto, ela manifestava o desejo de destinar aplicações financeiras a ele, amigo próximo, e parte dos recursos à entidade de caridade. A Justiça de São Paulo extinguiu o processo sem resolução do mérito. A 3ª turma do STJ manteve essa decisão, considerando que, embora seja possível flexibilizar algumas formalidades dos testamentos particulares para preservar a vontade do testador, isso não é possível sem assinatura ou outro meio seguro que confirme a autoria e validade do documento. O relator foi o ministro Moura Ribeiro.
3: Defesa eleitoral impõe limites a agentes públicos.
2: As regras começam a valer faltando 3 meses para as eleições 2026. Mariana Fabri.
6: Entraram em vigor no último sábado, 4 de julho, as principais restrições destinadas a agentes públicos no chamado defesa eleitoral. As regras para a administração pública buscam assegurar a igualdade de oportunidades entre as candidaturas. Está proibido nomear, contratar, dispensar sem justa causa ou transferir servidores públicos, transferir voluntariamente recursos da União aos estados e dos estados aos municípios, fazer publicidade institucional e pronunciamentos em rede de rádio e TV, contratar shows para inauguração de obras e nem comparecer a essas inaugurações. Canais oficiais também precisam omitir nomes, imagens ou slogans de autoridades que estejam em campanha eleitoral. As regras completas estão em tse.jus.br.
3: Legislação e jurisprudência trabalhista buscam combater a discriminação contra trabalhadores que sofrem com o alcoolismo. Além de comprometer o desempenho profissional, a saúde física e mental, a doença pode resultar em dispensa discriminatória.
2: Embora a dependência possa evoluir de forma silenciosa, ela causa a diminuição da produtividade, faltas repetidas sem justificativas, violência como assédio moral e agressões e aposentadoria precoce.
3: Quando a empresa tem conhecimento da condição, a demissão pode ser considerada discriminatória, de acordo com a súmula 443 do Tribunal Superior do Trabalho.
2: Só em 2025, dos mais de 522 mil processos julgados no TST, 3.641 foram sobre esta situação.
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3: A você, uma boa noite.
2: E até amanhã.
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1: Eu sou Paula Groba.
2: E eu sou Ricardo Nakaoka.
1: E estes são os destaques de hoje do Jornal do Senado, que começa agora.
2: Plenário analisa pena maior para violência sexual digital contra crianças.
1: Violência contra jornalistas nas eleições preocupa especialistas.
2: Prorrogadas MPs que tratam da taxa das blusinhas e de subsídios aos combustíveis.
1: Boa noite.
2: Boa noite.
1: Garantir mais recursos para ações voltadas à infância e à adolescência pode passar a ser uma prioridade no orçamento público.
2: A Comissão de Direitos Humanos do Senado aprovou um projeto que inclui políticas para crianças e adolescentes entre os investimentos obrigatórios das emendas de bancada estadual. Os detalhes com o repórter Rodrigo Rezende.
3: As emendas de bancadas estaduais são recursos do orçamento direcionados coletivamente por deputados e senadores de um mesmo estado para áreas consideradas prioritárias. A lei já prevê uma lista de setores preferenciais e um projeto da senadora Damaris Alves, do Republicanos do Distrito Federal, aprovado na Comissão de Direitos Humanos, inclui políticas públicas para crianças e adolescentes entre as urgências. O relator, senador Eduardo Girão, do Novo do Ceará, foi favorável ao projeto. Ele teve seu relatório lido na CDH pelo senador astronauta Marcos Pontes, do PL de São Paulo.
4: Ao prever expressamente as políticas públicas direcionadas a crianças e adolescentes nas ações prioritárias das emendas de bancada estadual, a proposição corrige lacuna significativa e assegura a alocação de recursos indispensáveis à promoção da dignidade e desenvolvimento pleno desse grupo vulnerável.
3: O projeto segue para análise da Comissão de Assuntos Econômicos.
1: A proteção de direitos humanos de crianças e adolescentes também foi tema de um debate na comissão.
2: Os convidados discutiram medidas para aprimorar as políticas públicas voltadas à infância e à juventude. Repórter César Mendes.
5: No debate da Comissão de Direitos Humanos, Juliana de Souza Nunes, do Instituto Mãos Solidárias, que atua no Distrito Federal, contou um pouco da sua própria história de vítima de violência.
6: Eu fui abusada pelo meu padrasto. O delegado, ele me olhou e falou o seguinte pra mim: você sabe que seu padrasto, ele pode sair. Sabe o que eu senti naquele momento? Que não tinha proteção.
5: A senadora Damaris Alves, do Republicanos do Distrito Federal, revelou ter sido ela também vítima de violência infantil.
7: A violência que sofremos na infância, ela não nos define, são as nossas escolhas. Eu também sou sobrevivente da violência.
5: Para a juíza Cati do Prado, o maior desafio do Brasil na proteção de crianças e adolescentes é transformar o sistema normativo em direitos efetivamente vividos. Renato Godoy, do Instituto Alana, defendeu a aprovação do projeto da deputada Laura Carneiro, do PSD do Rio de Janeiro, que assegura o direito das crianças à natureza, em análise na Comissão de Meio Ambiente.
1: E o Senado pode dar um novo passo no combate à violência sexual contra crianças e adolescentes na internet. Os senadores analisam nesta terça-feira um projeto que endurece as penas para esses crimes, inclusive quando há uso de inteligência artificial, e cria novos instrumentos para acelerar as investigações.
2: Outro projeto em análise no plenário nesta semana amplia a divulgação do Ligue 180, canal de atendimento e denúncia de casos de violência contra a mulher. A reportagem é de Pedro Pincer.
8: O Senado pode votar esta semana uma proposta que prevê punições mais duras para a violência sexual digital contra crianças e adolescentes, inclusive nos casos em que é utilizada a inteligência artificial. A pena atual para quem adquire, possui ou armazena material com violência sexual é de 1 a 4 anos de reclusão e multa. O projeto aumenta essa punição para 3 a 6 anos de reclusão e multa. A senadora Damaris Alves, do Republicanos do Distrito Federal, deu mais detalhes.
9: Nós vamos dar com esse projeto poder aos policiais de retirar imediatamente essa live do ar. Nós vamos dar poder com esse projeto que o agente policial, o delegado, imediatamente haja na hora de identificar uma imagem no mundo online de abuso de violência sexual contra criança e adolescente.
8: Também pode ser votada a proposta que estabelece diretrizes para as atividades de inteligência no Brasil, definindo conceitos, funções e procedimentos para obtenção, análise e disseminação de informações. Outros itens na pauta da semana tratam da transferência automática do valor da pensão alimentícia diretamente para a conta do beneficiário ou do seu representante legal, da obrigatoriedade da divulgação do serviço telefônico de denúncias de violência contra a mulher, o Ligue 180, e de um acordo de de coprodução cinematográfica entre Brasil e China.
1: E o presidente do Senado, Davi Alcolumbre, prorrogou por mais 60 dias a validade de duas medidas provisórias editadas pelo governo federal. Uma delas acaba com o imposto de importação sobre compras internacionais de até $50, conhecido como taxa das blusinhas.
2: A outra concede subvenções a produtores e importadores de combustíveis derivados de petróleo. Com a prorrogação, o Congresso terá até o fim de setembro para votar as duas propostas.
1: A segurança dos jornalistas na cobertura das eleições gerais de 2026 foi debatida no Conselho de Comunicação Social do Congresso.
2: A audiência destacou as medidas de proteção desses profissionais. Repórter Patrícia Oliveira.
10: Os participantes enfatizaram o ambiente hostil que marca a atuação da imprensa nesse período dentro e fora das redes sociais. Entre 2010 e 2022, ao menos 35 jornalistas foram assassinados no Brasil. O repórter Pedro Rafael Vilela destacou que nas coberturas eleitorais, muitas ameaças partem dos próprios políticos e assessores.
11: É retirar assuntos da agenda pública por meio da intimidação, por isso que a violência contra jornalistas tem essa dimensão política, né? Ela busca restringir a circulação de informações de interesse coletivo.
10: Daniele Reis, do Observatório da Violência contra Jornalistas, detalhou o protocolo de recebimento de denúncias e investigação dos crimes.
12: Ele institui procedimentos de preservação de prova, inclusive as provas digitais, de escuta adequada, de sigilo das fontes, com vistas à redução da impunidade.
10: Para registrar violações à liberdade de imprensa, as denúncias podem ser enviadas diretamente pelos canais oficiais do Ministério da Justiça e Segurança Pública.
1: O senador Eduardo Girão, do Novo do Ceará, defendeu a revisão da legislação sobre as bets e medidas mais rígidas para conter a expansão das apostas. Segundo ele, o crescimento do setor tem provocado graves impactos sociais e econômicos e a proibição da atividade seria a forma mais eficaz de proteger a população.
2: Os impactos das apostas esportivas no Brasil foram debatidos em audiência pública conjunta das Comissões de Direitos Humanos e de Assuntos Sociais. De acordo com o parlamentar, o encontro reuniu representantes do governo, especialistas e entidades da sociedade civil para discutir medidas de enfrentamento aos prejuízos causados pelas bets.
13: Infelizmente, falta de aviso não foi. Nós votamos contra. Somos minoria, mas temos que consertar. O Senado tem que consertar isso, no meu modo de entender, proibindo a jogatina, qualquer que seja, no nosso território nacional.
1: Já o senador Romário, do PL do Rio de Janeiro, defendeu por videoconferência a aprovação da PEC, que acaba com a escala de trabalho 6-1.
2: O parlamentar que acompanha a Copa do Mundo nos Estados Unidos disse que não se licenciou do mandato para poder votar a favor da proposta, caso ela entre na pauta do plenário do Senado.
1: Todos os anos, milhares de peregrinos percorrem a pé ou de bicicleta o caminho da fé em direção ao Santuário de Aparecida. Agora, esse percurso passa a ter reconhecimento oficial como roteiro turístico.
2: A lei sancionada pelo governo e de autoria do senador astronauta Marcos Pontes fortalece o turismo religioso, cultural e rural em mais de 70 cidades de Minas Gerais e São Paulo. Os detalhes com o repórter Henrique Nascimento.
14: O Caminho da Fé agora é reconhecido oficialmente como roteiro turístico. A rota reúne mais de 70 cidades de Minas Gerais e de São Paulo e tem como destino o Santuário Nacional de Nossa Senhora Aparecida, em Aparecida, no interior paulista. A lei teve origem em projeto do senador astronauta Marcos Pontes, do PL de São Paulo. Para ele, o reconhecimento pode atrair investimentos e melhorar a estrutura para os peregrinos.
15: Isso vai atrair investimentos para essas cidades, mais negócios, mais possibilidades de desenvolvimento. Nós vemos na Europa o caminho de Compostela e por que não a gente ter todo esse desenvolvimento no nosso país também.
14: O ramal principal começa em Águas da Prata, passa por cidades mineiras e paulistas e segue até Aparecida. Segundo a Polícia Rodoviária Federal, cerca de 39 mil romeiros passaram pela rodovia Presidente Dutra em 2025, no feriado de Nossa Senhora Aparecida.
2: Com edição de Paula Groba e trabalhos técnicos de João Lira, o Jornal do Senado fica por aqui. Acompanhe agora as notícias da Câmara dos Deputados. Boa noite.
1: Boa noite e até amanhã.

0: avança a proposta sobre a adaptação de moradias às pessoas com deficiência.
1: A comissão aprova prioridade para cidades atingidas por eventos climáticos.
0: Deputados analisam criação de Força Nacional para o combate a desastres.
2: Boa noite. Projeto que institui agrupamento especial de bombeiros para combater catástrofes avança na Câmara. A repórter Maria Neves tem as informações.
3: A Comissão de Segurança Pública da Câmara aprovou o projeto do deputado Lúcio Moschini, de Rondônia, que institui uma Força Nacional Integrada de Combate a Emergências. Essa força será composta por bombeiros militares estaduais que deverão receber treinamento especializado para enfrentar qualquer tipo de desastre. Pelo texto aprovado, a Mobilização Nacional de Resposta Integrada em Desastres funcionará em regime de cooperação entre a União e os estados. Assim como ocorre atualmente com a Força Nacional de Segurança Pública, a Unidade Especial de Bombeiros deverá ser acionada pelo governador do estado atingido pela catástrofe. A atuação do grupo também poderá ser solicitada por um ministro de estado. Como explica Lúcio Moschini, o objetivo da proposta é equipar o país com um grupo de socorro treinado e com comando centralizado, capaz de dar respostas rápidas em casos de emergências.
4: Essa instituição, ela tem que ter CNPJ, ela tem que ter estrutura organizacional, ela tem que ter treinamento, tem que ter comandante e não precisa de fazer nenhum concurso. Basta que os estados se habilitem para fazer parte dessa Força Nacional, envie seus membros, esses membros serão treinados dentro de uma instituição totalmente regulamentada, com hierarquia, e quando sim houver a necessidade, essa Força Nacional será acionada, vai tomar as providências necessárias de acordo com o desastre.
3: Ainda de acordo com o projeto aprovado, a gestão e o treinamento do grupo serão compartilhados entre os Ministérios da Integração, do Meio Ambiente e da Justiça e Segurança Pública. O financiamento virá de recursos do Fundo Nacional de Segurança Pública, do orçamento do PrevFogo, que é o Centro Nacional de Prevenção e Combate aos Incêndios Florestais, e do Sistema Nacional de Defesa Civil. Na Comissão de Segurança Pública, o relator, deputado delegado Bruno Lima, de São Paulo, promoveu pequenas mudanças no texto. Dentre elas, alterou o nome do Grupamento Especial de Bombeiros. O texto inicial previa Brigada de Mobilização Nacional. Foi o relator que propôs renomear o grupo para Mobilização Nacional de Resposta Integrada em Desastres. Segundo o delegado Bruno Lima, a alteração visa adequar a iniciativa à realidade federativa e ao Sistema Nacional de Proteção e Defesa Civil. O projeto ainda passará pela análise de 4 comissões da Câmara. Se aprovado, terá de passar também pelo Senado antes de virar lei. Da Rádio Câmara de Brasília, Maria Neves.
5: Meio Ambiente.
0: Comissão aprova a proposta que prioriza municípios atingidos por desastre climático em emendas de bancadas. Vamos saber mais sobre a matéria com a repórter Júlia Lopes.
6: A Comissão de Integração Nacional e Desenvolvimento Regional da Câmara dos Deputados aprovou o projeto de lei complementar que determina prioridade nas emendas de bancada estadual ao orçamento federal para os municípios atingidos por calamidades climáticas reconhecidas pela Defesa Civil Estadual nos últimos 5 anos. As emendas de bancada são destinadas a projetos estruturantes nos estados e no Distrito Federal. Pelo texto aprovado, os recursos poderão ser direcionados a obras de infraestrutura mais resilientes, com uso de tecnologias inovadoras, sistemas eficientes de drenagem, materiais mais duráveis e soluções de energia limpa, reduzindo os impactos de eventos climáticos extremos. O relator do projeto, deputado Gabriel Nunes, do PSD da Bahia, destacou a importância da correta distribuição desses recursos para fortalecer os municípios mais vulneráveis.
7: os municípios afetados com problemas climáticos têm diversos problemas para enfrentar. E, naturalmente, a celeridade dos recursos faz com que os prefeitos possam planejar, né, a reconstrução do seu município, possa fazer com que os recursos cheguem na ponta.
6: A proposta também ressalta que infraestruturas adaptadas às novas realidades climáticas ajudam a proteger vidas e patrimônios, além de atrair investimentos, gerar empregos e fortalecer o desenvolvimento local. Em janeiro deste ano, o Ministério da Integração e do Desenvolvimento Regional reconheceu a situação de emergência em 137 cidades afetadas por desastres, como estiagem, seca, vendavais, granizo, inundações e incêndios florestais. O Ministério lembra que municípios com reconhecimento federal de emergência ou calamidade pública podem solicitar recursos para ações de defesa civil por meio do Sistema Integrado de Informações sobre Desastres. A proposta altera a Lei Complementar 210 de 2024, que trata da apresentação e execução das emendas ao orçamento, e agora segue para análise na Comissão de Finanças e Tributação. Da Rádio Câmara de Brasília, Júlia Lopes.
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5: Ciência e tecnologia.
2: Helder Salomão, do PT do Espírito Santo, manifesta apoio ao projeto que proíbe as apostas esportivas online, conhecidas como bets. O parlamentar alega que esse tipo de jogo provoca endividamento, dependência psicológica e problemas de saúde mental.
0: Na avaliação de Helder Salomão, a regulamentação das plataformas digitais é um passo importante para combater práticas que prejudicam as famílias brasileiras. Para ele, a regulação das redes sociais não restringe a liberdade de expressão, mas coíbe o cometimento de crimes digitais.
2: Sargento Faur, do PL do Paraná, também critica as apostas online e ressalta que votou contra a proposta que regulamentou o setor. Segundo o parlamentar, as bets provocam um endividamento e prejuízos financeiros para muitas famílias brasileiras.
0: Sargento Faur alerta ainda para os riscos do jogo compulsivo. O deputado orienta pessoas com sinais de dependência a buscar ajuda profissional.
5: Educação.
2: Ranieri Paulino, do Republicanos, defende a criação da Universidade Federal do Brejo, com sede em Guarabira, na Paraíba. Segundo ele, a instituição atenderia uma demanda histórica da região e pode ampliar o acesso ao ensino superior público, além de impulsionar o desenvolvimento local.
0: Ranieri Paulino propõe ainda que o Hospital Regional Antônio Paulino Filho funcione como hospital-escola. Ele argumenta que a iniciativa contribui para qualificar o atendimento no SUS e ampliar a oferta de médicos e enfermeiros no interior da Paraíba.
5: Habitação.
2: Comissão da Câmara aprova a proposta que prioriza a adaptação de moradias para pessoas com deficiência em programas habitacionais. A repórter Sofia Peçanha tem mais informações sobre a iniciativa.
12: A Comissão de Defesa dos Direitos das Pessoas com Deficiência aprovou o projeto que sugere moradias extras para pessoas com deficiência em caso de alta demanda em programas habitacionais. A proposta altera o Estatuto da Pessoa com Deficiência, que anteriormente priorizava a pessoa com deficiência ou seu responsável na aquisição de imóvel para moradia própria, sendo reservados no mínimo 3% das unidades habitacionais. O autor do projeto, o deputado Fausto Júnior, do União do Amazonas, entende que não se trata apenas do direito à moradia, mas sim do direito à moradia digna, ou seja, um lar que seja seguro, saudável, habitável e acessível em todos os aspectos. O projeto sugere que a alteração não modifica o percentual mínimo de 3% estabelecido por lei, já que cada programa habitacional apresenta demandas específicas. O texto alerta que o aumento desse percentual poderia gerar custos desnecessários aos entes federativos, sem garantir que todas as necessidades fossem efetivamente atendidas. Dessa forma, a medida propõe que, caso haja demanda superior ao mínimo estabelecido, o responsável pelo programa habitacional promova as adaptações necessárias em unidades já construídas ou em construção, garantindo assim que todas as pessoas com deficiência interessadas sejam atendidas. O deputado Duarte Júnior, do Maranhão, relator na comissão, reforçou que, em relação a edificações multifamiliares, o estatuto já prevê que a pessoa com deficiência e seu responsável tenham acessibilidade garantida nas áreas de uso comum e nas unidades habitacionais.
10: Garantir que essas construções sejam acessíveis. Mais recentemente, a gente aprovou algumas alterações no programa Minha Casa Minha Vida e um ponto que foi inserido foi exatamente esse, para que tivesse a certeza inequívoca de que essas construções fossem acessíveis e as pessoas com deficiência, no caso das moradias verticais, nos prédios, pudessem ter ali os primeiros andares, os térreos, priorização das pessoas com deficiência.
12: O direito à moradia é um direito social assegurado pela Constituição Federal e pela Declaração Universal dos Direitos Humanos da ONU, que abrange diversos fatores, como habitabilidade, acessibilidade, localização adequada, infraestrutura, dentre outros. Agora, o projeto que sugere moradias extras para pessoas com deficiência em caso de alta demanda em programas habitacionais segue para a Comissão de Constituição e Justiça. Da Rádio Câmara de Brasília, Sofia Peçanha.
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5: Votação.
0: Fernanda Melchiona, do PSOL do Rio Grande do Sul, critica parte da oposição por obstruir a votação do projeto que tipifica o crime de misoginia. A deputada considera que a medida é um instrumento de combate à violência e ao discurso de ódio contra as mulheres.
2: Fernanda Melchiona também cobra o avanço de outras pautas em tramitação no Congresso, como a instalação da CPMI sobre o Banco Master e a votação do projeto que prevê a redução da escala de trabalho. Para ela, essas propostas respondem a demandas relevantes da sociedade.
0: Ismael, do PL de Santa Catarina, manifesta preocupação com a proposta que cria o crime de misoginia. Na avaliação do deputado, a redação da proposta pode gerar interpretações amplas e afetar direitos como a liberdade de expressão religiosa, de consciência e de ensino.
2: Ismael defende, então, o fortalecimento das políticas de prevenção e enfrentamento à violência contra as mulheres, com ampliação da rede de acolhimento, capacitação de agentes públicos, produção de dados, apoio às vítimas e campanhas de conscientização.
0: Carla Dixon, do PL do Rio Grande do Norte, defende projeto que cria o auxílio financeiro mensal para mães atípicas. Na explicação da deputada, a medida oferece apoio financeiro às mães que deixam o trabalho para cuidar de filhos que exigem acompanhamento permanente.
2: Carla Dixon acrescenta que o benefício seria concedido independentemente do benefício de prestação continuada, o BPC. Para ela, a medida reconhece as dificuldades enfrentadas pelas famílias atípicas e amplia a rede de proteção a essas mães.
5: Transportes.
0: Carros com mais de 5 anos de fabricação poderão ser obrigados a passar por vistoria periódica. O repórter José Carlos Oliveira tem detalhes da proposta.
14: A Câmara dos Deputados analisa o projeto de lei que estabelece a vistoria veicular periódica para carros com mais de 5 anos de fabricação. Atualmente, essa vistoria é exigida apenas em ocasiões específicas, como durante a venda do veículo. A proposta consolida no Código de Trânsito Brasileiro várias regras que hoje estão dispersas em resoluções do CONTRAN, o Conselho Nacional de Trânsito. A vistoria passaria a integrar a verificação de itens de segurança com o controle de emissão de poluentes e ruídos. Também seria exigida em casos de recuperação de veículo roubado e suspeita de clonagem. A condução de veículos sem vistoria obrigatória ou com laudo de reprovação se tornaria infração grave na carteira de habilitação, com multa de R$ 195,00 e retenção do carro até a regularização. A proposta é do deputado Fausto Pinato, que rebate algumas críticas que o texto recebeu nas redes sociais.
15: Quando eu propus esse projeto, a intenção nunca foi onerar o cidadão mais pobre ou mais rico. O problema é que eu mexi numa ferida sem querer, né? Ter um comércio de autopeça de carros mais velhos nisso e mexeu com pessoas realmente que está ligada ao crime organizado, principalmente na questão de autopeça e roubo de veículos. Então eu queria dizer ao cidadão, aquele cidadão mais pobre não onera nada.
14: A proposta de vistoria periódica para veículos com mais de 5 anos de fabricação foi aprovada na Comissão de Viação e Transporte, com ajustes feitos pelo relator deputado Cezinha de Madureira, do PSD de São Paulo. O texto está em análise agora na Comissão de Constituição e Justiça. Da Rádio Câmara de Brasília, José Carlos Oliveira.
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17: Justiça.
2: Projeto de Paulo Soares, do Podemos de São Paulo, endurece o combate à corrupção sistêmica. A proposta, segundo ele, prevê a responsabilização de agentes públicos e de pessoas envolvidas em esquemas de corrupção, com penas que podem chegar a 20 anos de prisão.
0: O parlamentar afirma que a iniciativa fortalece os mecanismos de transparência e fiscalização no poder público. Paulo Soares também defende a apuração de denúncias de corrupção e diz que pretende atuar no Congresso em defesa do combate aos desvios de recursos públicos.
2: Chico Alencar, do PSOL do Rio de Janeiro, sugere o endurecimento das regras sobre a guarda de dinheiro em espécie por agentes públicos. O deputado sustenta que valores elevados encontrados em operações policiais levantam suspeitas sobre a origem dos recursos.
0: Para Chico Alencar, a manutenção de grandes quantias de dinheiro em espécie, principalmente em períodos eleitorais, compromete a transparência da administração pública. Ele considera que a medida fortalece o combate à corrupção e aumenta a transparência na atuação de agentes públicos.
2: O Tony de Paula, do PSD do Rio de Janeiro, defende as investigações sobre supostos recursos do Banco Master destinados ao financiamento de um filme sobre Jair Bolsonaro. Ele diz que é necessário esclarecer a origem, a destinação e a aplicação dos valores envolvidos.
0: O Tony de Paula reforça que as investigações devem alcançar todos os agentes políticos, independentemente de posicionamento ideológico. Ele também manifesta confiança na condução do caso pelo ministro André Mendonça e defende a transparência na apuração dos fatos.
17: Segurança Pública.
2: Messias Donato, do União do Espírito Santo, defende o enquadramento das facções criminosas, como o PCC e o Comando Vermelho, como organizações terroristas, frente à decisão do governo estadunidense de sancionar cidadãos e empresas brasileiras ligadas a esses grupos.
0: Na opinião de Messias Donato, a medida é urgente para sufocar os negócios ilícitos dessas organizações no país. O congressista critica ainda a relutância do governo brasileiro em classificar como terrorismo as táticas de pânico e de submissão que esses grupos impõem à sociedade.
2: Termina agora o Jornal Câmara dos Deputados, produzido pela Rádio Câmara, com trabalhos técnicos de Everson Urani e apresentação de Val Monteiro e Márcio Aquilissardi. Uma boa noite para você.
0: Você fica com as notícias do Tribunal de Contas da União. Boa noite.
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19: 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Boa noite.

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0: honrarás pai e mãe, a fim de que tenhas vida longa na terra. 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

0: Carreira e Pardinho, Neguinho Parafuso, ainda Liu e Léo, Minha Mocidade, Lady Laura, Meu Diário, 5:30, bom dia.
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1: Sempre 34 na nossa manhã de terça-feira, nesse dia 7/7/2026. Ô, vô, bom dia.
2: Bom dia.
1: E aí, como é que tá, vô? Tá tudo bom? Bom demais na conta?
2: Bom dia. Você tá bom?
1: Uai, eu tô, assim, quase, né? Uns 70%. Pois é, com essa friagem danada, a gente não melhora de jeito nenhum, né, só? O negócio tá ficando difícil, vô.
2: É difícil demais dar conta.
1: Pois é, senhor. Eu com esse tempo, não, como é que melhora? Não tem jeito, senhor. O negócio desanda todo. E ainda você vai no doutor, ele passa lá meia dúzia de comprimido, que é a mesma coisa de você tá chupando bala, né? Não vai resolver nada. Eu vou te falar, viu? É complicado, viu? Difícil demais dar conta. Você tá rindo, né? Eu só sorri dessa ainda. Ô, vô, vamos abraçar aí os amigos que já estão com a gente nesta manhã. Você que tá aí pulando fora da cama, tudo de bom nesta terça-feira, nesse dia 7. E vamos juntos dar sequência aí na semana, e Deus abençoando, e pode ter certeza, tudo será especial. Inclusive, falando em pular fora da cama, quem pulou fora da cama, ô vô, foi o Paulo Melo. Já tá lá de plantão, rapaz, tá fazendo plantão lá na padaria, aguardando só o padeiro dar um jeito lá no pãozinho de sal, vai querer também o pão doce, o bolo. Paulo Melo hoje tá daquele jeito, rapaz. 5h36, alô Chico, o Chico também tá ligadinho com a gente, tem mensagem aqui, ô vô, vamos acompanhar então.
3: Bom dia, Danilo, bom dia, vô.
1: Bom dia, Chico.
3: O frio tá apertando, viu?
1: Hoje tá brabo, viu?
3: Quando eu tenho um abraço, bom trabalho.
1: Liga essa churrasqueira,
3: Chico. Vou tomar conhaque, melhora.
1: Eita, conhaque, e você liga a churrasqueira, viu? Liga essa churrasqueira sua aí, porque é só nela mesmo pra esquentar, viu, rapaz? Porque não tá moleza, não. 5h36, ô vô, e a criançada, hein?
2: Tá na hora de acordar a criançada pra modo de ir pra escola.

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11: Oi, senhor. Aproveitar que o Denilson está fazendo café para nós, vou botar uma moda boa demais aqui do disco. Escuta só. Essa é das melhores.
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0: Moda boa demais aqui na Matelli para você com as Marcianas, a Carreta Feiticeira, Eli Silva e Zé Goiano, vestibular da viola. A música aí escolhida pelo vô, né? O vô tocou a moda do disco, né, o vô? O senhor também, o senhor tá afiado mesmo, hein? O gaúcho da fronteira tão pedindo vaneirão. Hora da nossa oração, bom dia, 6 horas.
1: Senhor, no início desse dia, venho pedir-te saúde, força, paz e sabedoria. Quero olhar hoje o mundo com olhos cheios de amor, ser paciente, compreensivo, manso e prudente, ver além das aparências teus filhos, como tu mesmo os vês, e assim não ver senão o bem em cada um. Fecha-me os ouvidos de toda calúnia, guarda minha língua de toda maldade, que só de bênçãos se enche o meu espírito. Que eu seja tão bondoso e alegre que todos os que se aproximarem de mim sintam a tua presença. Reveste-me de tua beleza, Senhor, que no decurso desse dia eu te revele a todos. Amém. Deus e Senhor nosso, sabemos que através do nosso trabalho ajudamos a construir o teu reino. Faze que neste dia trabalhemos consciente de que estamos colaborando contigo na tua obra e possamos um dia receber a recompensa que esperamos de tua bondade. Por Cristo nosso Senhor. Amém.
2: Maria Santíssima, que em vossa imagem milagrosa de Aparecida espalhais inúmeros benefícios sobre o Brasil, eu, embora indigno de pertencer ao número dos vossos servos, mas desejando participar dos benefícios da vossa misericórdia, prostrado a vossos pés, consagro-vos o entendimento para que sempre pense no amor que mereceis. Consagro-vos a língua para que sempre vos louve e propague a vossa devoção. Consagro-vos o coração para que depois de Deus vos ame sobre todas as coisas. Recebei-nos, ó Rainha incomparável, o ditoso número dos vossos servos. Acolhei-nos debaixo da vossa proteção. Socorrei-nos em nossas necessidades espirituais e temporais, e sobretudo na hora da nossa morte. Abençoai-nos, ó Mãe Celestial, e com vossa poderosa intercessão, fortalecei-nos em nossa fraqueza, a fim de que, servindo-vos fielmente nesta vida, possamos louvar-vos, amar-vos e render-vos graças no céu.

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16: Agora 6:07. 6:07 na nossa manhã, o Racha Cuca pra você. Perguntinha que tá moleza, tá fácil, ó. Informa aí pra gente, conta aí duas coisas que você não pode comer no café da manhã. É a nossa charadinha de hoje. Duas coisas que você não pode comer no café da manhã. 996661699.
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16: Antônio Ailton no Central, bom dia. Agradecendo aqui a Leia, curtindo a nossa programação no Nossa Senhora do Rosário. Alô, Chico, em Azurita. 6:08.

0: era só um bocadinho e nós vamos ali beber um gurinho de café e já já nós tá de volta, viu?
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12: Agora agora 6h22. 6h22 aqui na nossa manhã de terça-feira. Eu vou dando sequência então nessa semana, abençoada sempre por Deus e, claro, né, o prazer de ter a sua companhia em todos os bairros, as comunidades rurais, participando através do 996661699, também o 3535-1699. Hoje, vou nesse dia 7 de julho, é um dia legal que, inclusive, o senhor gosta. O senhor gosta mais de tomar com leite, né? O derivado, né, desse produto. Hoje é dia do chocolate, é isso mesmo. O vô gosta de achocolatado, né, vô?
0: Ê, trem bom demais da conta, ué.
12: Eita, doido isso. Ainda bem, né? Porque apesar de gostar de molhar a palavra com outras coisas, né? Mas pelo menos aí um achocolatado o vô até gosta, né? Quentinho, né, vô? Nesse frio o negócio fica bom, viu? Aí fica ajeitado mesmo, rapaz. Ei, ai, ai. E quem não gosta, né? Eu vou acompanhando a gente aí nesta manhã, Liliane. Alô, Liliane.
0: Bom dia.
12: Liliane tá no Vila Suzana, também com a gente, a Orlândia em Azurita, abraçando aqui o amigo José Roberto, a Iracilda, estão lá no bairro Planalto, eu vou acompanhando a nossa programação. O Chico mandou mensagem aqui, vó. Vamos ouvir aí?
13: Danilo, esse dia do cardíaco da Bordoagem, né, gente? Não parece esse dia aí, não?
12: Não, esse trem não parece, não.
13: Já tô suado, arranquei até a brusa.
12: Eita, nós. Ô, Chico, a Bordoagem, o Bacardi, esses negócios, infelizmente, eles não arrumaram o dia pra eles ainda, não, viu? Apesar que, se tivesse, o vô ia comemorar sempre, né, rapaz? Porque pra ele é quase todo dia. Agora, inclusive, durante esses dias aí que ele tá tomando uns remedinhos. Apesar que o remedinho tá valendo de nada, viu, o vô? Complicado, viu, esses remédios que a turma anda arrumando pra ele. Parece que os remédios, o comprimido é a mesma coisa que bala, vô. Em vez de você ir na farmácia, acho que é mais fácil você ir na venda e comprar bala e fica do mesmo jeito, né? Porque os remédios não tá adiantando, vô.
0: Tem base, não.
12: Realmente, não tem base isso, não, viu, senhor? Ei, ai, ai. O Chico falou que arrancou a blusa lá, ô vô. Mas, né, é porque o calor lá da churrasqueira, né, como o senhor disse, é a caldeira lá que o Chico tá trabalhando. Não é brincadeira, não, rapaz. O negócio lá é quente, viu? Ei, aí 6h24, ô vô, acompanhando também a gente aqui, Elisa no Santa Cruz, alô Divina Aleixo no centro, também ligadinha aí na nossa programação. Ô vô, confira a hora aí pra nós então.
0: 6h25.
12: Ah, então tá bom demais. A música pedida pela Liliane no bairro Vila Suzana.

0: Sérgio Reis e a Panela Velha e Guadalupe com Chitãozinho Chororó. 6h32 aqui na nossa manhã de terça-feira. Bom dia.
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6: Muito bem, de volta aí o nosso Manhã Sertaneja, 6h37, ô vô. Inclusive, ô vô, vamos abraçar aqui, ó, com todo carinho, nosso amigo Alisson. Alô, Alisson! Hoje completando mais um ano de vida. O Alisson, que é filho da Luzia, do Nossa Senhora do Rosário. O Alisson tá sempre ligadinho lá com a gente. Ô Alisson, um abraço para você, muita saúde e Deus abençoe sempre, tá bom? Você e toda a família, essa família especial. Ô vô, manda aquele abraço aí pro Alisson, rapaz.
7: Parabéns, um abraço para você e felicidade.
6: Aí, menino. 6h37, ô Alisson, um abraço, viu? Parabéns, Deus abençoe sempre. Vamos agradecer também que a Orlândia tá lá em Azuredo. Orlândia, vai tentando aí, Orlândia. A Orlândia tá querendo participar aqui do Racha Cuca. A nossa perguntinha do dia, daqui a pouquinho a gente repete a pergunta novamente. Ô, Orlândia, vai tentando aí que você vai acertar. Firma aí. Ô, vô, e o Rogério tá lá ligadinho, rapaz. Falou que tá firme lá com a gente. E dizer que tá de folga hoje, pensa só em que vida boa. Ai, ai, ai, pensa só em vô, a folga é só alegria, né? Apesar de ser uma terça-feira, mas já dá aquela animada, né? Já dá aquela animada no semblante. E o que pode fazer hoje, hein?
7: Vamos rasgar a taioba.
6: Verdade, pode, viu? Hoje é aniversário também do Dona Evinha, olha aí, ó, ô vô. Aniversário, então, da Dona Evinha, mãe do Paulo Melo, lá do Vale Verde. Alô, Dona Evinha, um abraço. Parabéns e Deus abençoe sempre, tá bom? E o que foi, ô vô?
7: Não esquece, não. Se for fazer festa, pode chamar nós.
6: Mas que isso? Pera isso. Aí também não, né, senhor? Você acha que a Dona Evinha vai querer chamar o senhor pro senhor dar trabalho, né, na festa? Ei, ai, a Dona Evinha não quer ninguém pra dar trabalho, não, senhor. Você tá doido? Ei, ai, ai, o senhor não toma jeito mesmo, viu, vô? não tem jeito mesmo não. 6:39 agora.

0: Do mundo nada se leva, Edson Hudson, 6h45.
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0: E o Jailson perdeu na Praça da Matriz uma pasta preta com documentos de Pietro Miguel Souza. Se você encontrou, fale com a nossa produção, 3535-1699. Pode chamar também no WhatsApp, é o 31996661699. 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É a partir do meio-dia, na sede da APAE, na rua Maria Menina, 205, no Nossa Senhora do Rosário. Participe, pode levar a família. O Arraiá 2026, Arraiá da APAE, é tradição, alegria e solidariedade. Então, neste domingo, a partir do meio-dia, apoio Mateli FM.
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10: Perguntinha do Raça Cuca aí pra você, ligadinho com a gente nesta manhã de terça-feira, ó. Oh, cadê a pergunta, vô? Sou sumiu a pergunta aí, rapaz. Ai, ai, ai, fazendo arte, ó. Essa aí, ó. Duas coisas que você não pode comer no café da manhã. Fala aí pra gente. Duas coisas que você não pode comer no café da manhã. 996661699.
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10: Agora 6h51.

não tiver modão, não tem graça, né, ovo? É, tem que ter modão. Rio Negro e Solimões, ainda João Paulo e Daniel, Tá Faltando Amor. E o pendrive de modão, Munhoz e Mariano, com Zé Neto e Cristiano. 7 horas.

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13: Você, claro, sendo sempre a nossa melhor companhia, 7:03, terça-feira. Hoje que é o Dia Mundial do Chocolate. E o senhor gosta, hein, ovô?
14: Ei, tem bom demais da conta.
13: O senhor não pode muito, né? Senão o colesterol, você sabe o que que vai, né? Aí vem a diabetes. Visando o meio de campo tudo, né? Ninguém vai querer a danada, né? Pois é. Bom dia, Sônia. Sônia tá ligadinha no Mangabeiras, o Antônio no centro. Meu abraço também pra Orlândia. Orlândia em Azurita. Ela que tá abraçando aí o Alisson no Nossa Senhora do Rosário. E desejando aí saúdes e felicidades pelo aniversário hoje. Alô, Alisson. Um abraço pra você. Tudo de bom. O Adilson acompanhando a nossa programação. Vamos ouvir aqui a mensagem, vô, do Adilson.
15: Denilson, bom dia.
13: Bom dia.
15: O seu Racha Cuca é o almoço e o jantar?
13: Olha aí, ó, o nosso amigo Adilson respondendo então a perguntinha aí do Racha Cuca. Um abraço, Adilson. Felicidades aí pra você, tá bom? Também com a gente o vô Nico Ferrugem. Nico Ferrugem tá em Azurita. A Maria Lúcia. Maria Lúcia também respondendo aqui o nosso Racha Cuca. Maria Lúcia aqui é do centro. Alô, Fatinha. Fatinha tá no Consenza, também com o radinho ligado, acompanhando o nosso Manhã Sertaneja. Alexandra tá no Parque da Serra. Alô, Dona Maria, sou Alenir na Toca do Coati. Bom dia. A Elisa tá no Santa Cruz, vô. E o nosso amigo Alberto, vou dizer que tá um pouco longe hoje da garagem, vai ter que dar aquela corrida para o ônibus e depois pegar o veículo, né, para trabalhar nesse dia de hoje. Como é que é aí?
14: É bom você correr, viu?
13: Pois é, então corre, só corre para não perder o ônibus, ô Alberto. Um abraço aí para... cadê aqui? Pediu a música da Lorena e Rafaela? É a Silvia, vô. É a Silvia que tá ligadinha no centro.

0: aí o Jorge Luiz e Fernando, Riozinho e ainda Lorena e Rafaela. 7h14 agora, bom dia. 7h14. 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
1: 7h21 agora, 7h21, só tá agarrado aí no café, hein, ovô? Eita, nós, hein, senhor?
2: Oi, senhor, com esse frio que tá fazendo, o café tá esfriando e é rapidinho, hein? Tem base, não?
1: Realmente, não tem base, não, viu, senhor? Com esse frio, o café, vou te falar, viu? E ele que dá aquela melhorada aí no gogó, né, na garganta, porque nem um conhaque não tá ajeitando, não, viu, vô? Esse negócio do conhaque não deu muito certo, não. Os comprimidos do médico já não adiantou. Imagina o conhaque que não tá dando certo com esse frio, viu, senhor? Ei, ai, ai. Eu vou te contar, viu? Você vai no médico, vô, aí você paga a consulta, aí o sujeito vai lá e tal, olha tudo, confere aquela coisa toda, olha a garganta, isso e aquilo, e vem e receita pra você comprimido, que é a mesma coisa que fosse comprar umas balas ali na venda, só. Aí não firma o trem, não.
2: Tem base, não?
1: Realmente, viu? Tá ficando complicado. Ô, vô, confere a hora aí pra nós.
2: Fala a hora, então. Confere aí a hora com o do vizinho, porque eu nem sei se meu relógio tá certo.
1: Aí não, senhor, confere a hora com o vizinho. O que é isso, senhor? Aí complica o meio de campo tudo, hein? Só não tem jeito mesmo. Conferir a hora com o do vizinho, vou te falar, viu? Ei, ai, ai. Aí vai acordar o vizinho, mas até bom, pode acordar o vizinho lá, que tá na hora de ligar o rádio pra acompanhar a gente, né? Aí fica bom. Aí é bom toda a vida, viu? 7h22, deixa eu agradecer a Elisa lá no Santa Cruz, tá ligadinha com a gente. Alô, Vanusa. Vanusa tá em Joatuba. Também Iracilda, o amigo José Roberto no Planalto. O vô Divina, a Divina Aleixa tá no centro, bom dia. Alô, Antônio no centro. Também com a gente, o Aristeu e a Ju, Bom Sabor Bolos. Ô, vô, tá na hora da gente passar lá qualquer dia, viu, senhor? Inclusive o senhor que vai pagar lá. O bolo, aquele bolo gostoso lá, tem vários sabores, né? 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Rapaz, a gente tem que dar um cheiro lá. E tira o escorpião do bolso, viu? Que aí o senhor que vai pagar.
2: É difícil demais dar conta.
1: Difícil é o danado desse escorpião que não sai desse bolso aí. 7h23. Eunice, no Nossa Senhora do Rosário, bom dia. Um abraço também para o Adilson, tá ligadinho com a gente. Tem Mato Grosso e Matias.

0: peraí só um cadiquim. Nós vai ali tomar um cafezinho. Daqui num cadiquim nós vamos.
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5: Perguntinha do Racha Cuca. Racha Cuca, a pergunta é a seguinte, ó: duas coisas que você não pode comer no café da manhã. Fala aí pra gente, duas coisas que você não pode comer no café da manhã. E o 996661699 também, o 35351699, você participa aí com a gente nesta manhã de terça-feira. Resultado sai daqui a pouquinho, tá bom?
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0: Gino e Gino, Morena de 14 anos, ainda Gilberto e Gilmar, Amor, Amor, Amor. E Ed Brito e Samuel com Romance Rosa. Agora é 7h46.
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0: O Jailson perdeu na Praça da Matriz uma pasta preta com documentos de Pietro Miguel Souza. Se você encontrou, fale com a nossa produção, 3535-1699, ou pode chamar no WhatsApp, que é o 319-9666-1699. 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
2: Esperando, vou dar uma golada ali no café, né, só? Ei, ai, ai, viu? Aí gosta, viu? Não fazia a garrafa não, viu? Porque senão você sabe, né? Não dá zebra. Aí tem que fazer outra, vai ser a maior complicação. Vamos agradecer aqui, ó, falando em café, o nosso amigo Américo Moreira, a esposa branca, sempre acompanhando a nossa programação. Meu abraço. O que foi, ô vô? Com certeza o Américo Moreira já tá lá com o cafezinho quentinho, tem aquele queijinho, né? Eita, nós, o queijinho que é especial demais da conta. Aí é só alegria.
3: Eita, tem bom demais da conta.
2: Alô, Sônia no Mangabeiras, meu abraço. A Silvia no centro, a Alexandra tá no Parque da Serra. Vamos agradecer aqui também, vô. Maria Braga, do Caroba, em Azurita, os aniversariantes de hoje. É o amigo Alisson, no Nossa Senhora do Rosário. É o filho aí da Luzia, né? Hoje completando mais um ano de vida. Alô, Alisson, um abraço pra você. E também Dona Evinha, a mãe aí do Paulo Melo, hoje também completando mais um ano de vida. Receba um abraço com todo carinho. Alô, Fatinha tá ligadinha no Consenza, Maria Lúcia no centro, Orlândia lá em Azurita, alô, Nico Ferrugem em Azurita também, o Antônio no centro. E ainda com a gente, o nosso amigo, o Geraldinho, tá lá firme e forte. Vamos abraçar então os nossos aniversariantes com essa música aqui, ó. 7h53, já já tem Marlon Kelvin, Leandro Leonardo.

0: Leandro e Leonardo aqui no Som da Matéria para você na nossa manhã, para a gente fechar então aqui. Antes, é claro, temos o nosso Racha Cuca, é a resposta e, claro, a premiação de hoje aí do nosso Racha Cuca. 7h56, vou... Muito bem, perguntinha do Racha Cuca foi a seguinte, ó. Duas coisas que você não pode comer no café da manhã. Quem respondeu? O almoço e o jantar. É isso mesmo, o almoço e o jantar. Tu gostou dessa, né, ovô? Eita, nós, hein, senhor? Parabéns, então, aí ao José Roberto do Planalto, que faturou aí o nosso prêmio de hoje. Alô, José Roberto, ele que tem o final de telefone 20. A nossa produção vai entrar em contato com você para saber como retirar o prêmio. Tá bom demais da conta? Vamos embora, né, ovô? Daqui a pouquinho, chegando na programação, Marlon Kelvin vai comandar o Passatempo. Hoje, terça-feira, nesse dia 7. Daqui a pouquinho, às 9, a gente se encontra. Tem o Giro de Notícias, as notícias da Copa também. Quartas de final, já tem aí todas as seleções, então, para as quartas de final. Ontem tivemos a partida da noite, que decidiu o último, né, a entrar, então, nas quartas de final aí da Copa do Mundo, que já está quase acabando. E amanhã, inclusive, é folga da turma, né? Não tem folga, entre aspas, né? Amanhã não tem jogo da Copa, voltando, então, na quinta-feira, que é o início das quartas de final. Tem França e Marrocos na quinta-feira, 5 horas da tarde. Então, hoje ainda tem mais, claro, né? Hoje temos a Argentina, o Egito, tem Suíça e Colômbia também para fechar aí, é claro, as oitavas de final. Então, hoje fecha as oitavas de final, na verdade, para decidir, então, quais... mais duas, né? Mais duas seleções indo, então, para as quartas de final, porque já temos França, Marrocos, Espanha, Bélgica e a Noruega e Inglaterra, faltando então decidir hoje. Uma da tarde tem a Argentina e Egito e Suíça, que enfrenta a Colômbia. Um abraço para você.
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2: Fiquem com Deus e qualquer dia muito breve voltaremos. Fiquem com Deus.
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14: Muito bom dia. Bom dia, bom dia, bom dia. Bom dia pra você que é de bom dia. O nosso passatempo tá chegando. E bom demais ter você aqui com a gente, né? Que coisa boa. Tá ligadinho aí na Mattelli FM, curtindo, sintonizado, dando aquela caroninha pra gente, né? O passatempo chega agora. E do lado de cá, você já sabe, né? Seu amigo Marlon Kelvin te trazendo aqui muita coisa legal. Mas, ó, sabe o que é gostoso de verdade? Você mandar aí que aquele alôzão, aquele bom dia cheio de energia pra gente começar do jeito certinho, do jeito que tem que ser. WhatsApp liberadaço pra você, o telefone que mais toca na cidade também. Você acabou de curtir o Manhã Sertaneja com ele, Denilson Santos. E o vô também, né? Esse vô danado, viu? Vou te contar uma história. E a partir de agora é com a gente, viu? Ótimo dia, hoje 7/7/2026. Hoje, terça-feira, um dia abençoado pra você. A última vez que a gente se falou por aqui no Passatempo, né? A gente ainda tava com uma fezinha no Brasil, né? Ai, ai, ai. Não teve jeito, gente. Vamos falar disso aqui na programação. Denilson já adiantou aí que a gente já tem os duelos definidos. Quartas de final, não é isso? Daqui a pouquinho a gente fala também, tá bom?
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0: Só uma voltinha. Luana Prado, Kleber e Cauã no Passatempo, começando bem demais por aqui. Coisa boa.
1: Que moda, hein, meu?
0: 319-9666-1699, WhatsApp liberado.
2: Bom dia!
0: Bom dia! Na Matéria, a sua melhor companhia.

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1: Luanzinho Santana, aqui no nosso Passatempo, na sua Matelha FM. Ambiente errado. Que delícia, começando bem demais o nosso encontro. Que legal, Ferrugem também passou por aqui, Me Bloqueia, ainda Kleber e Cauã, Voltinha, cantando com Lauana Prado. E no nosso WhatsApp já tem participações, já tem bom dia. Bom dia, bom dia, bom dia, cheio de energia. Bom dia pra você que se liga na gente. Bom dia pra você que curte o nosso Programex. O Passatempo só tá começando, né? Meu amigo Aristeu tá ligadinho com a gente, mandando aqui aquele bom dia, aquele bom dia. Aquele bom dia direto da Bom Sabor Bolos Caseiros. Bom dia, Aristeu. Alô, Ju. A Ju já chegou por aí, Aristeu. Tá curtindo um friozinho em casa, né? Tá curtindo uma cobertinha ainda, hein? Todo o pessoal lá da Bom Sabor Bolos Caseiros. Um abraço pra vocês. É, meu amiguinho, um cafezinho quente com aquele bolinho da Bom Sabor, hein? Ah, fala comigo, bebê. Meu amigo Pauloquinha também. Pauloquinha diz que tá online desde as 4h30 da manhã, da matina. Pauloquinha, minha amiga Edna Ramires mandou aqui. Bom dia, MK, que Deus abençoe o nosso dia e proteja sempre. Amém, amém, amém, minha amiga. Obrigado pelo carinho de sempre. A Edna Ramires que esteve lá na nossa ação no sábado, né? Na Avenida Padre Vilaça. Passou lá, deu aquele abraço gostoso, carinhoso na gente, na nossa equipe. Obrigado, viu, Edna Ramires, por tudo sempre. Manda um abraço pra minha amiga Maria Lúcia, no centro da cidade. Bom dia, Marlon Kelvin. Bom dia, Maria Lúcia. Obrigado pela companhia, Maria Lúcia. Obrigado pelo carinho da audiência. Por você estar aqui comigo mais um dia nessa manhã gostosa. O famoso tamo junto, né, Maria Lúcia? Obrigado, viu? 8h14, previsões dos astros chegando. O Aristeu tá falando que a Bom Sabor não dá tempo pra curtir cobertinha, não, viu? Não dá tempo, não. Não dá tempo pra... Ai, ai, ai. É bicho pega, né, Aristeu? Mas eu fiquei sabendo que a Ju nesse frio danado, como diz, nesse ao lugar gelado... Ela tava mandando você madrugar lá mais cedo pra você chegar pra ela chegar depois e conferir se a serviceira tava nos trinques. Tem essa história, não, Aristeu? Ah? Ai, ai. Vamos pras previsões.
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3: Áries, de 21 de março a 20 de abril.
1: Previsões dos astros chegando para você no dia de hoje. Bom dia, Ariano. Bom dia, Ariana. Vamos ver como é que estão as previsões de hoje aqui para você do signo de Áries. Olha só, Ariano, Ariana, carreira em ascensão, invista no seu futuro. Uma conquista profissional marcará esta fase que recompensará um esforço de meses ou cobrará uma decisão profissional que não dá mais para adiar. Aumente a exposição, o dia trará popularidade e também projeção. Só não assine um contrato, viu? Um contrato no impulso, nem se iluda com as aparências. Olha só.
3: De 21 de abril a 20 de maio.
1: Bom dia para você do signo de Touro. Aproveite esta fase para viajar, curtir férias ou receber pessoas queridas de longe. Planos de viagem, de estudos ou projeto de longo alcance chegarão assim, ó, num ponto de decisão. Bom momento para esclarecer dúvidas e acertar rumos. Conversas de hoje poderão viabilizar um empreendimento ambicioso. Reencontros especiais. Reúna os amigos.
3: Gêmeos, de 21 de maio a 20 de junho.
1: Geminiano, geminiana, essa fase vai dar força e coragem para você ir à luta e dar uma virada positiva em sua vida. Tá precisando? Então a hora é agora. Chegou o momento de partir pra ação. Tá aí pra cima com tudo e elevar seus padrões. Esse momento também vai incentivar mudanças aí no seu lifestyle, no seu no seu perfil e também nos padrões de consumo, além de transformações especiais significativas. Cuidado com mal entendido ou atraso de pagamento à noite. Que é isso? Clima quente no amor.
3: Câncer, de 21 de junho a 21 de julho.
1: Bom dia para você de Câncer. Mercúrio estacionado no seu signo pedirá calma com as palavras e combinados hoje. Evite decisões apressadas e releia tudo com atenção. Esse momento iluminará as parcerias de trabalho e também de vida. Defina um acordo importante. Valerá alinhar o que ficou solto com quem caminha junto. À noite, desacelere e aumente a sintonia com a sua força interior.
3: Leão, de 22 de julho a 22 de agosto.
1: Leonino, Leonina, trabalho e saúde ganharão uma dose de energia extra, que trará sucesso nos empreendimentos e melhor organização. Ótimo momento para intensificar a atividade física ou lançar um projeto ambicioso. Encontre soluções práticas para desafogar a agenda. Novas amizades surpreenderão com novidades estimulantes. Ó, siga sua intuição, viu?
3: Virgem, de 23 de agosto a 22 de setembro.
1: Bom dia, Virgem. O coração baterá mais forte hoje, viu? Iluminará o amor, aproximará os filhos e ativará sua criatividade. Aumente a exposição, conquiste amizades. A partir de hoje, você terá um momento que irá anunciar conquistas importantes na carreira que poderão inspirar mudanças e novos rumos. Assuma mais protagonismo, uma paixão poderá chegar com tudo.
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1: Previsões do seu signo, aqui no nosso passatempo. WhatsApp que mais chama na cidade, chama no WhatsApp. Chama no nosso WhatsApp, 319-9666-1699. Tô de olho nele, tô de olho no lance. Muita gente nova chegando aqui na programação da rádio. Muita gente nova chegando no nosso Instagram, @ Rádio Mateli FM. Deixa eu mandar um abraço também pra galera lá da Sumidêncio, né? Cadê os aplausos aí pra galera da Sumidêncio? Como fui recebido bem por lá, viu, gente? Que maravilha! Fizemos a cobertura da festa da Sumidêncio. E assim, ó, carinho máximo. Todo o pessoal da organização, todos os colaboradores da Sumidêncio. O pessoal chegou, ó, invadindo a rede social da Mateli e conferindo todos os bate-papos que a gente fez por lá, todos os momentos dessa festa linda, que foi a festa da família da Sumidêncio, o Arraiá, né? Foi muito legal. Um evento para mais de 1000 pessoas, um evento para colaboradores, extensivo também aos seus familiares. E foi tudo de bom, viu? Se você ainda não viu, tá lá no Instagram, @ Rádio Mateli FM. Ô, Sumidêncio, valeu, viu? Valeu, Sumidêncio. Foi top. Hora certa, 8h20, não perde a hora não, confere aí os ponteirinhos.
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1: Aqui de volta o nosso Passatempo. Bom dia pra você que é de bom dia. Chegando Zé Henrique Gabriel. Adoro essa música, viu, gente? Essa música é linda. Instinto Animal. Um abraço pra Alexandra. Oi, Alexandra. Bom dia, obrigado pela audiência, pelo carinho. Bom dia, bom dia.

0: Momento iluminará Libriano, suas raízes e caminhos para o futuro. Uma decisão sobre moradia ficará mais clara hoje. Encontre soluções de conforto e pratique uma nova filosofia. Hora de fortalecer as bases afetivas, a saúde e também o corpo. Investir em maior bem-estar será prioridade. Metas profissionais serão revistas. Esse momento também é positivo para viagens e estudos.
1: Escorpião, de 23 de outubro a 21 de novembro.
0: Esclareça dúvidas, discuta um contrato, vença burocracias e acerte documentos. A lua vai movimentar sua vida em direção a mais... Em uma direção mais atraente. Comunicações estarão aceleradas, descubra novidades e tendências. Aproveite também para desfazer confusões nos relacionamentos próximos e de trabalho. Estudos estarão aquecidos.
1: Sagitário, de 22 de novembro a 21 de dezembro.
0: Boas notícias na área financeira, Sagitário. Vão animar o clima, que também vai iluminar investimentos e mudanças na maneira de administrar seus recursos. Bom momento para firmar um contrato de trabalho, programar compras e planejar um orçamento. Boa notícia.
1: Capricórnio, de 22 de dezembro a 20 de janeiro.
0: Caminhos do coração e de maior realização pessoal ficarão iluminados com esse momento. Aproveite para renovar sua imagem, fortalecer a autoestima e fazer novas escolhas. Assuma o protagonismo e encare o que vem pela frente, viu, Capricórnio?
1: Aquário, de 21 de janeiro a 19 de fevereiro.
0: Sonhos serão reveladores nesta fase, que trará autoconhecimento e fortalecimento emocional. Valerá desacelerar um pouco e dar mais atenção à saúde e ao seu bem-estar. Na dúvida, siga a sua intuição.
1: Peixes, de 20 de fevereiro a 20 de março.
0: A vida social, peixinho, peixinha, ficará agitada. Vai trazer nesse momento mais novas amizades, né? Convites especiais e maior integração nas atividades de grupo. Um projeto autoral passará por revisões. Bom momento para solucionar um conflito com alguém da família e dar mais leveza às relações. Aproveite também para firmar um bom negócio imobiliário e estabilizar as finanças.
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0: Previsões do seu signo aqui no Passatempo. Bom dia pra você que é de bom dia. Pode ir mandando aí o seu alusão, o seu recado. Previsões de volta amanhã, né? Amanhã tem mais. Alô, Mocizinho, meu querido. Mocizinho tá ligado. Bom dia, Marlon e equipe Mattelli. Tô ligado. Saúde e paz. Mocizinho aqui, ó. Ligadão. Depois você manda aquele Camaro amarelo pra nós. Camaro amarelo é boa, hein, Mocizinho? Mandando um abraço aqui pra toda a galera da equipe Mattelli. Valeu, obrigado pela sintonia, obrigado pelo alô. Tá aí curtindo com a gente. Grande Mocizinho. Tá fazendo frio aí, Mocizinho? Ou o ladrão de blusa já passou? Ou ele já passou aí, ah? Eita! Esse dia tá fazendo friozinho, né? Bem de noitinha assim, ou de manhã cedinho. O pezinho da gente fica gelado. Fica pra fora ali da coberta, né? Friozinho. Dá um abraço aqui pra Dona Evinha. Dona Evinha tá soprando velhinhas hoje. Dona Evinha tá de bem com a vida. Lá no bairro Vale Verde. Dona Evinha pode preparar aí o chiadão, viu? Fazer aquela churrasquinha. Né? Bom demais. Tem áudio no WhatsApp, tem mais recadinhos. A minha amiga Sônia, bom dia, Marlon. Deus abençoe sempre o nosso dia. Sônia do Mangabeiras, obrigado, Sônia, amém. Um dia abençoado e repleto coisas boas pra você aí, viu? Um dia muito positivo. Vamos pra cima com tudo, com alegria de viver. 8h35 na Mattelli. 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

0: essa música do Gustavinho Lima, né? Ela traz aí uma reflexão também, né, gente? Agradecer mais, reclamar menos, né? Ser grato, com certeza, muda a vida da gente, né? Um abraço aqui pra toda a galera que nos ouve lá na Panificadora C&E. Bom dia pra vocês aí, viu, gente? Obrigado pela sintonia. Todo o pessoal aqui na Avenida Padre Vilácia, nossos parceiros, ouvindo a gente. Um abraço carinhoso pra todo o pessoal lá da Multidistribuidora. Pessoal cedinho já lá ligado, né? O Thiago, o Júnior, toda a turminha ali, as meninas também. Um abraço pra vocês. Hora certa agora, 8h38. Gente, tem aqui uma carteira de identidade que foi encontrada e deixada aqui na recepção da rádio, em nome de Romilda Maria Rezende Ferreira. Carteira de identidade localizada, encontrada na Matéria FM, e agora a gente está aí tentando localizar Romilda. Se você conhece ou se você, Romilda, estiver ligada aqui na programação, só mandar aquele alusão para a gente retirar seu documento aqui, tá bom? Romilda Maria Rezende Ferreira.
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0: 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Por aqui no nosso Passatempo, 8h43. 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Luan Santana, Deus é muito bom.

0: 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Sorriso Maroto, cantando pra gente aqui no Passatempo. E tem umas músicas, gente, eu não sei vocês, mas tem gosto de nostalgia, né? E essa música pra mim, assim, tem algumas canções que eu até brinco de vez em quando aqui. Eu sinto o cheiro do estúdio da rádio. Antigamente, quando era lá na Avenida Padre Vilaça, né? Quando eu tava começando ali no rádio. E essas músicas, assim, algumas canções tocavam tanto naquela época, sabe? Tem algumas que eu volto, ó, dou uma viajada no tempo. Uma viajada na maionese, né? Ai, ai, ai. Dou aquela viajada geral, viu? E essa aí é uma delas. Você também tem umas músicas assim que você, ó, você... Vai longe com a música, né? Essa musiquinha aí é uma delas. Tem várias assim. Não é nem questão de... Nossa, gostava demais essa música. Não, no nosso caso, né? Que a gente toca tantas canções. Assim, algumas marcam, porque às vezes um ouvinte pede tanto. Às vezes toca tanto, né? E a gente vai marcando. Você tem isso também com música? Aquela que marca, assim? Tem várias canções. Várias canções. Tem uma também, ó. Do Marlon e Michael. Aquela Putz Amara, assim. Meu Deus do céu. Essa música... Eu vou te contar uma história, viu? Muitas recordações, muitas lembranças. Faltando 6 minutos para as 9 da manhã, Tânia no Santa Bárbara. Bom dia, Marlon. Oi, Mica. Tô aqui no Santa Bárbara, viu? Tô te ouvindo. Opa, como é que tá aí, Tânia? Um abraço. Um abraço carinhoso, obrigado pela audiência e pela companhia. Minha amiga Moniquinha tá ligada com a gente também, tá curtindo a programação, tá sintonizada. Oi, Mônica!
1: Bom dia, Marlonzinho!
0: Bom dia!
1: Bom dia, meu querido, o seu trabalho tá lindo que você tá fazendo nos eventos, na
0: obrigado,
1: festa
0: Sumidenso,
1: na nossa festa de junho, foi maravilhoso.
0: Tô
1: te
0: bom.
1: Acompanhando você no Instagram. Você obrigado. É um show, showman.
0: Um showman.
1: Ai, te admiro demais, meu querido, seu trabalho. Que lindo, incrível. Um espetáculo.
0: Obrigado, mãe.
1: Impecável. Uma educação, um carinho, um carisma.
0: Ser, assim.
1: É, Malonzinho, você é uma joia.
0: Ei,
1: que Deus
0: Moniquinha.
1: Te abençoe, meu amor. Bom dia
0: amém.
1: Pra você.
0: Amém, amém, amém. Ei, meu Deus do céu. Moniquinha, obrigado pelas palavras, viu? E ó... Fico feliz demais, tá? De você estar assistindo, de você estar acompanhando, né? Tá ligadinho aí no nosso Instagram. Vou te contar, viu? A gente tem realmente se dedicado muito, viu, ô Moniquinha? Pra fazer um trabalho bem legal, pra todo mundo acompanhar. É sexta, é sábado, é domingo, né? Tem 2 semanas aí que eu tô diretão, viu, gente? O pessoal às vezes não me vê no ar aqui e fala assim, gente, sem domingo, sem sábado, né? Mas, ó... Graças a Deus, o melhor resultado é isso aí. Isso aí dá um gás na gente, menino. Ô, Moniquinha, você deu um gás aqui no MK, mano, com esse áudio aí que você nem imagina, viu? Obrigado, tá? E, ó, por falar em gás, assim, a gente tá falando que trabalha muito, tá se dedicando bastante. A gente tá batendo, gente. Olha que número legal. 4.300.000 visualizações no nosso Instagram. É bom ou não, hã? É, minha filha, a turminha de Matheus Lemos tá rodando longe. Ah, esse povo grandão aí que não abre o olho não pra ver. Deixa com nós. 8:55 agora, bom dia pra você.
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0: são os efeitos. Nosso querido Cristiano Araújo, saudoso eterno, cantando com Jorge. Sucesso lá de 2011, né? Muito bom. Ainda Gustavo Lima cantando com Luiz Fonsi, Vagabundo, Johnny Soy. E ainda Vitor Clay, Jorge Matheus, Porta Retrato. Direto do nosso WhatsApp pra galera, a Marli Batista, no bairro Planalto. Mandou bom dia, Marlon. Arrasou nas coberturas aí. Tamo junto, sempre Matelli. Obrigado, obrigado, Marli. Obrigado pelo carinho da audiência. É sempre nós, né? Tamo junto. Tamo junto. Ai, que coisa boa. Minha amiga Fabiana. Deixa eu ver aqui a Fabiana lá do Mangabeiras. E a Moniquinha participou. A Fabiana apareceu também.
1: Oi, Marlon. Bom dia. Deus abençoe a todos. Ô, Marlon, manda uma música também. Molejão. Samba Rock. Samba Rock. Vou fazer minha amiga Dona Mônica. Moniquinha. Um grande abraço pra vocês, viu?
0: Obrigado, minha amiga. Tamo junto. Ô, Fabi, vou fazer o seguinte. Eu vou pro intervalo e eu já volto com o Molejão, viu? Volto com o Molejão pra vocês. Obrigado pela audiência e o carinho de sempre. Wellington.
2: Olá, olá, MK. Bom dia, bom dia.
0: Fala, meu queridão. Como é que
2: você
0: tá?
2: Ótima terça-feira aí pra você, pra toda a equipe.
0: Graças a Deus, obrigado.
2: Pra todos os ouvintes aí ligadinhos na 87.9.
0: É nóis,
2: que
0: nóis. Matelli,
2: tá ligado. Um grande abraço pra vocês.
0: Obrigado,
2: que Deus abençoe essa terça-feira aí, hein?
0: Pra gente.
2: Estamos ligadinhos. O Hélio tá nas artes aqui do bairro Mangabeiras. Um abraço pra vocês, hein? Vamos que vamos.
0: Vamos pra cima, vamos pra frente, que atrás vem gente. Meu amigo Wellington, Wellington lá do bairro Mangabeiras. Obrigado, Wellington. Energias positivas aí pra você também, pra sua terça-feira. Uma semana porreta de boa, né? Sensacional. A Orlândia tá lá em Azurita, tá ligadinha comigo. Oi, Orlândia, bom dia.
3: Bom dia, meu amigo. Fala comigo aí.
0: Fala comigo que eu falo contigo.
3: Gostaria de desejar uma abençoada terça-feira a vocês aí, amigos da matéria.
0: Coisa boa.
3: Apesar de eu não ter ganhado a resenha.
0: Ganhou a resenha,
3: mas vida continua.
0: A vida continua.
3: Um abraço
0: a
3: todos vocês. Especialmente a Sofia.
0: Sofia Stefani.
3: Um abraço.
0: Obrigado, Orlândia.
3: Manda um alô, viu, Marcos?
0: Vou mandar.
3: Esquece de mim, não.
0: Esqueço, hein? Não. Tô aqui.
3: Depois você põe aí a minha essência para mim, viu, Mardo?
0: Tá bom.
3: É música que é demais.
0: É música é demais. E grande,
3: depois,
0: né?
3: Se puder, anuncia aí a Quadrilha da Paz.
0: Quadrilha da Paz.
3: Domingo. Oh, gente, convido o povo aí para.
0: Domingo, viu, gente?
3: Prestigiar lá os meninos da Paz.
0: Isso.
3: Um abraço.
0: Isso mesmo, a Quadrilha da Paz, gente. Ó, estamos anunciando aqui no bloquinho, né? Tem aqui utilidade pública. A gente está anunciando, inclusive um abraço para todo o pessoal da PAI. A gente tem um carinho aí muito grande, um orgulho de fazer parte ali, apoiando, né? Tantos anos da PAI, é um orgulho pra gente, né? A nossa PAI. 9:14, é a hora certa, chegando informações direto da redação com ele, Denilson Santos. Quero saber das quartas de final aí. Copa do Mundo não tem Brasil, mas a Copa segue, né? Bom dia, Denilson!
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5: Bom dia para você ligado na Matelli e no Passatempo, e é hora de notícias. O governo de Minas publicou na semana passada no Diário Oficial do Estado um decreto que autoriza a desapropriação de um terreno para as obras de ampliação da linha 2 do metrô de Belo Horizonte. Segundo a publicação, o local será utilizado nas obras da via permanente do novo ramal ferroviário. A área de aproximadamente 3.700 metros quadrados está localizada no bairro Vista Alegre, região oeste da capital. O local fica na Avenida Tereza Cristina, em frente ao número 6.296 e faz divisa com a rua Carmo da Cachoeira e com uma faixa já pertencente ao metrô. A concessionária Metrô BH, responsável pela operação do sistema metroviário, está autorizada a promover a desapropriação do terreno sob fiscalização do poder público, conforme previsto no contrato firmado em 2023. A desapropriação faz parte das intervenções realizadas em virtude da implantação da linha 2 do metrô, que vai ligar a região do Barreiro à linha 1 na estação Nova Suíça. As duas primeiras estações da nova linha, Nova Suíça e Amazonas, foram inauguradas na última sexta-feira, dia 3 de julho. As demais estações que completam a linha 2 serão entregues gradualmente. As oitavas de final da Copa do Mundo começaram no último sábado, dia 4 de julho, e terminam hoje, e teremos dois jogos. A grande final está marcada para o dia 19 de julho, no MetLife Stadium, em Nova Jersey. Hoje, à 1:00 PM, a Argentina enfrenta o Egito, em Atlanta. E às 5:00 PM, a Suíça enfrenta a Colômbia, em Vancouver, no Canadá. As seleções classificadas para as quartas de final são Marrocos, França, Noruega, Inglaterra, Espanha e Bélgica. E continue ouvindo o Passatempo, e às 14:00 PM tem mais notícias para você na Matéria FM, a sua melhor companhia, com música, promoção e informação.
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0: 9:19, olha a hora certa e olha o alusão. De alô, alusão pro Wellington lá no Mangabeiras, o José Roberto no bairro Planalto, toda a galera da Multidistribuidora, obrigado pela companhia, todo o pessoal da Autoescola São Judas Tadeu, também popular no centrão da cidade. Alô, alô, alô, Marcizinho, alô, Ju, bom dia, Ju, tudo bem aí? Minha amiga Tânia no Santa Bárbara, Orlândia em Azurita.
10: Vai mandando seu...
0: Pode ir mandando seu alusão aí, o Carlos tá no Mangabeiras. Ô Carlos, um abraço pra você, minha amiga Mônica no bairro Central, Alexandra, alô, alô, no Parque da Serra, a Sônia no bairro Mangabeiras também, a Edna aqui pertinho, a Silvia no centro, alô Antônio, alô, alô, alô, alô, Patinha no Concesa, o Chico em Azurita, a Liliane no Vila Suzana, a Eunice lá no Duque de Caxias, a minha amiga Tereza, o Edivaldo e toda a galera. Alô, alô, gente, o Jadilson, lá nos Laranja, um abraço. Minha amiga Tânia do Bairro Central, o Leandro Rodrigo no Santa Bárbara. Alô, alô.
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0: Aqui a gente faz o negócio acontecer do nosso jeitinho, no sapatinho. Do jeito que a gente gosta. E a Fabiana tá mandando essa aqui, ó, pra Moniquinha, do Mangabeiras, lá pro Bairro Central, do Mangabeiras pro Parque da Serra. Matheus Leme é 100% Matéria. Vamos nessa. Assim tá bom demais.

0: Laço de Pecado, Molejão Samba Rock de 1998. E você pode pedir a sua aí. Pode ser novinha, pode ser velhinha, pode ser do jeito que você quiser, tá bom? Porque aqui a gente toca e a gente curte junto. Mandando abraços e alôs. Olha só que abraço legal que eu trago agora aqui, ó. Meu amigo Fernando Augusto. Valeu, vem cá. Bom dia pra você. Valeu, Fernando. Bom dia. E para todos os ouvintes que estão aí ligados na Matéria FM, a melhor rádio da região. Estou aqui em Londres, curtindo o calor e ligado na Matéria. Se for possível, toca uma moda boa aí para nós. Ofereço para todos que estão ligadinhos na Matéria FM. Valeu, Fernando. Obrigado pela mensagem. E um abraço aí na galera de Londres também, hein? O Fernandão tá chique, hein? Eita! Audiência internacional da Matéria FM. Ô, Fernandão, tá com saudade da terrinha, né, filho? Tá com saudade. Mas aí você mata um pouquinho da saudade aqui com a gente, né, Fernando? Ouvindo aqui a programação da Matéria, fica por dentro do que tá acontecendo aqui, né, Fernando? Tá seguindo aí o Instagram da rádio? Se você tá seguindo, aposto que você ficou com saudade aqui, né? Da festa de junho, das movimentações que acontecem aqui. Mas bom que você tá por dentro de tudo. E ó, um abração pra você, tudo de bom aí, sucesso na sua vida. De melhor pra você em Londres, viu? Um abração. Gente, ó, novidade também, se você não sabe. A Matéria FM está na Alexa. É, tamo lá na Alexa. E a Alexa, você dá aquele comando de voz, né? Se você já tem aí a sua Alexa, você já sabe como é que funciona. Aí você vai falar pra ela o seguinte, o comando é: Alexa, ouvir rádio de Matheus Leme. Ô, Alexa, ouvir rádio Matheus Leme. E aí ela já vai responder pra você o seguinte: reproduzindo Matéria FM, tocando Matéria FM. Ela já fala na hora. A bichinha já sabe. A rádio do Matheus Lemense, a nossa rádio, do seu jeito. Se você tiver aí, igual o Fernando, longe, longe, longe, tiver passeando, só você dá o comando, né? Tem a Alexa, o aparelhinho. Tem a Alexa também, que é o aplicativo, né? Pra você dar o comando. Tamo aí pra todo lado, tamo no Tuning Rádio. O Tuning Rádio é um aplicativo também que é mundial, né? Acho que foi a primeira plataforma que fez aí essas parcerias. O meu amigo Ney, que é o profissional aí que dá esse suporte pra gente, falou: mano, é top, é top. E a gente tá também nesse Tuning Rádio. Tamo com o site matelefm.com.br pra você ouvir também, aonde você estiver. Então, ó, chegou no serviço. Ai, mano, aqui não tem rádio, não tem rádio, não tem como ouvir vocês porque eu tô trabalhando, não tem mais desculpa. Ah, lá no consultório não tem rádio. Tem computador? Tem uma caixinha lá no computador? Não é possível, né? Só você acessar. Tem uma televisão na recepção? Pode acessar também o site pela televisão, né? Pode colocar na Alexa. Muita gente, né? Pessoal lá da clínica, da Aline, da Marília Santiago, né? Tem a Alexa lá, estão acompanhando. Lá na Bom Sabor também. Lá na Bom Sabor tem um radinho que fica lá na produção, né? Lá na cozinha, na produção. E esse radinho, ele tem até um palitinho lá. Passou um super bonde no palitinho pra ninguém mudar a estação. Não mexer, travado no 87.9. E lá na frente, na área dos clientes ali, na recepção, tem uma Alexa que fica escondidinha ali, sabe? Traz daquele monte de coisa gostosa, tem uma Alexa. Que você fala assim, de onde que tá vindo esse som? É uma Alexa. E agora, só dá uma telefone na Alexa lá na Bom Sabor, Bolos Caseiros também. E várias outras pessoas estão mandando aqui pra gente os vídeos. Outro dia, teve um ouvinte que mandou o vídeo no direct. No direct da rádio. Esqueci o nome agora. Vou até buscar depois pra mandar um abraço aqui. E ele mandou o vídeo falando, aí sim, ó, aqui pra você ver, ó, aqui na minha Alexa. Alexa, ouvi rádio de Matheus Leme. E aí ela já começou a tocar a Matéria FM. Eu até falei com ele, ó, joga no story aí, rapaz, marca nós. Marca nós, porque tem gente que ainda não sabe. Todo mundo ligadaço, né? Não importa o jeito, como, onde você estiver, a gente faz de tudo pra que você realmente possa tá aí com a gente, curtindo numa qualidade legal, curtindo, né, a programação da Matéria. Isso é bom demais. Vamos conferir a hora certinha? Confere a hora aí, 9h35 por aqui no meu reloginho, virou ali, ó. 9h36 agora, daqui a pouquinho às 10 tem Padre Reginaldo Manzotti. A qualquer momento, mais informações pra você e o pessoal lá do Martinelli, né, do depósito, Martinelli Materiais de Construção também, estão sempre ouvindo. Um abração pra vocês aí, viu, gente? Pessoal do Martinelli, um abraço.
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1: Dose Dupla é bom, com o Thiaguinho também é bom demais. Eita lasqueira. Dose Dupla na Matéria, agora 9:49. Meu amigo Edivaldo tá aqui na linha comigo. Edivaldo falou que tá de resguardo. Edivaldo! Fez uma cirurgiazinha, mas tá, ó. Diz que o homem já tá jogando futebol. Tá 100%, né? Enquanto isso, a minha amiga Tereza tá aí, ó, batendo canelinha pela cidade. Tá com o seu foninho ligado na Matéria FM. Ela não para, né? Ela resolve uma coisinha aqui, outra ali. Mexe de cá, mexe de lá. E ela sempre com o foninho da Matéria FM ali, ó, ligado. Curtindo a programação aí pelas ruas da cidade. Sempre mexendo doce. É isso aí. Um abraço, Tereza. Obrigado pela sintonia. Toda a galera lá do Duque de Caxias, né? Obrigado pelo carinho da audiência, pela participação sempre com a gente, né? Sempre ligados. Eita! Faltando 10 para as 10, já, Padre Reginaldo Manzotti, porque evangelizar é preciso.
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1: Utilidade pública, atenção gente, ó, o Jailson perdeu na Praça da Matriz uma pasta preta com diversos documentos de Pietro Miguel Souza, tá bom? Se você encontrou, fale aqui com a nossa produção no 3535-1699 ou pelo WhatsApp 319-9666-1699. Documentos em nome de Pietro Miguel Souza. Vem aí o grande Arraiá da PAI 2026. Neste domingo, dia 12, a partir do meio-dia, na sede da PAI, na rua Maria Menina, 205, no bairro Nossa Senhora do Rosário. Participe, leve sua família. Arraiá da PAI 2026 é tradição, é alegria, é solidariedade. E a Matéria FM sempre junto, apoiando com essa galera maravilhosa da PAI. Nosso abraço. Foi encontrada carteira de identidade em nome de Romilda Maria Rezende Ferreira. Essa carteira de identidade está aqui na Rádio Matéria FM para retirada, tá bom? Se você conhece ou se você é a Romilda Maria Rezende, pode dar uma chegadinha para cá para retirar. Utilidade pública na Matéria FM.
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0: música de 1996 aqui no Passatempo. Ah, maravilha! Vem chegando o Padre Reginaldo Manzotti. Mandar um abraço aqui, muito carinhoso e especial, para o nosso amigo Fernandinho. Fernandinho lá da oficina do Bairro Central. E aí, Fernandinho? Como é que tá o batidão aí no Bairro Central, Fernandinho? Tá tudo bem? Como é que tá a oficina aí? Só sucesso, graças a Deus. Fernandinho que tá sempre trabalhando também lá e recebendo os clientes. E o radinho dele fica lá na Matéria FM, né? Nosso grande amigo aí também, grande parceiro. Obrigado, viu, Fernandinho? Por estar sempre ligado com a gente aí, isso é muito bom. Pertinho ali também do Fernandinho, tem ali o Ítalo, né? A turminha da sacola. Você conhece a turminha da sacola? Não é a turminha boca de sacola, né? A turminha da sacola, gente. É a fábrica de sacola. E pensa nos meninos bons de serviço, hein? Depois ali da Casa de Carnes WR, do Dodô ali, sabe? Bem na esquininha. Tem ali a fábrica de sacolas, né? Tem sacola, saco, de tudo quanto é tipo lá pra turma, né? E aquela sacola reforçada, boa mesmo, viu? Postei até no meu Instagram outro dia, tava lá batendo papo, que eu gosto demais dos meninos. Gente ali batendo papo, tal, fiz um story lá mostrando a fábrica, né? Os meninos trabalhando num sabadão, 3 horas da tarde, é? Aí o pessoal todo respondeu, falou, uai, aqui Matheus Leme? É isso, não sabia não, rapaz. Tô precisando da sacola. É desse jeito. Vem chegando o Padre Reginaldo Manzotti. Daqui a pouquinho a gente volta, viu? Até já, segura aí, ó. Aí ele aí, ó.
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0: terça-feira das Santas Chagas, dolorosas e gloriosas. Amado povo de Deus, nós estamos no oitavo dia da novena de São Bento. São Bento, rogai por nós. E eu saúdo a todos a partir da Rádio Evangelizar, de onde tudo começa. As rádios irmãs, cujos nomes cito neste momento. Saúdo a você a partir da TV Evangelizar, sinal digital em todo o país, em várias cidades, canal aberto, pelo YouTube Padre Manzotti Oficial e os aplicativos da Associação Evangelizar é Preciso e todas as plataformas digitais. Teu sangue cura, Senhor. Teu sangue liberta, Senhor. Teu sangue santifica, Senhor. Pelas santas chagas de Jesus, vamos clamar, vamos passar esta hora abençoada. Vamos juntos rezar, filhos e filhas, chame um amigo, chame uma amiga. Teu sangue cura, Senhor. Teu sangue cura com amor. Em nome do Pai, do Filho e do Espírito Santo. Amém. Naquele tempo, apresentaram a Jesus um homem mudo, que estava possuído pelo demônio. Quando o demônio foi expulso, o mudo começou a falar. As multidões ficaram admiradas e diziam: nunca se viu coisa igual em Israel. Já os fariseus diziam: é pelo chefe dos demônios que ele expulsa os demônios. Jesus percorria todas as cidades e povoados, ensinando em suas sinagogas, pregando o evangelho do reino e curando todo tipo de doença e enfermidade. Eu volto ao texto. Apresentaram a Jesus um homem mudo, tomado pelo demônio. A multidão, de modo geral, os mais simples, diziam: nunca se viu coisa igual em Israel. Como que dizendo: ele é o Messias. Mas os fariseus, corações duros, mentes obtusas, eles diziam: é pelo chefe dos demônios. Então eles disseram: Jesus é um endemoniado. Mas qual foi a atitude de Jesus? Entrou nessa discussão? Não. O evangelista diz: Jesus percorria todas as cidades, povoados, fazendo o quê? Ensinando nas sinagogas, pregando o evangelho do reino e curando todo tipo de doença e enfermidade. Vendo Jesus as multidões, compadeceu-se delas, porque estavam cansadas e abatidas. Cansadas e abatidas. Jesus se compadece de ver o sofrimento e percebe que o povo está cansado e abatido, como ovelhas sem pastor. Claro que os fariseus só lhes impunha normas, leis. Por isso, Jesus olha com compaixão. Então disse aos discípulos: a messe é grande, mas os trabalhadores são poucos. E ele continua: pedi, pois, ao dono da messe que envie trabalhadores para a sua colheita. Senhor Jesus das Santas Chagas, olhe para o teu povo cansado e abatido. Essa percepção. Se olhar hoje as pessoas, muitos perderam a esperança. Tanta convulsão social, situações difíceis de compreender. Jesus, pelas tuas santas chagas, dolorosas, gloriosas, tenha misericórdia do teu povo que sofre. aqueles que não têm vez, aqueles que não têm voz. A medicina está tão avançada, mas são poucos os que têm acesso. A ciência está tão desenvolvida, mas são poucos que podem usufruir. O povo está cansado. O povo está abatido. Peça a Jesus das Santas Chagas, me ajude, me favoreça. Olha para mim, Jesus, pelas tuas santas chagas dolorosas e gloriosas, vem em meu socorro. Entrego minha família.
1: Nas tuas santas chagas.
0: Entrego os meus problemas.
1: Entrego os meus problemas.
0: Vai dizendo quais são eles.
1: Santas chagas.
0: Entrego a minha vida. Com todas as vitórias. Mas também com todas as batalhas. E eu quero proclamar a vitória, Jesus. Basta uma gota do teu sangue aqui, nesse tratamento de quimioterapia, e eu serei curado. Basta uma gota do teu sangue aqui nessa hemodiálise e meus rins voltarão a funcionar. Basta uma gota do teu sangue, Jesus, aqui neste desemprego e as portas se abrirão. Basta uma gota do teu sangue, Senhor Jesus, nesta parte do meu corpo e as células cancerígenas cederão. Eu creio, Senhor. Eu creio na vitória. Basta uma gota do teu sangue e eu serei curado. Você que está do lado de uma cama, num hospital, me acompanhando, está olhando para o doente na cama e dizendo: Senhor, estenda até a tua mão. Faça esse gesto de mãos abertas sobre a pessoa e diga: venha, Senhor, com uma gota do seu preciosíssimo sangue sobre este doente. E aquilo que os médicos não fizeram até agora, o Senhor fará, e você vai sentir, você vai perceber mais do que sentir, vai perceber uma melhora significativa. Não esqueça de testemunhar. Olhe no relógio. Hoje, dia 7 de julho, olhe no relógio. O que os médicos não estavam conseguindo fazer, Jesus dará um grande impulso da cura. Eu vou para o intervalo, eu volto já. Convide uma pessoa, convide um amigo, uma amiga. O Senhor olha por nós. Voltamos já.
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0: filhos e filhas, escute esse testemunho de fé. Vai lá, sacristão.
1: Bença, padre.
0: Deus abençoe.
1: Sou Gilda aqui de Recife, Pernambuco. Queria
0: pois
1: contar
0: não.
1: um milagre. Padre, tô curada do câncer de
0: Amém.
1: Mama há mais ou menos 4 anos. Ainda me encontro no, fazendo o tratamento, né?
0: Sim.
1: Hormonoterapia, mas já me sinto curada. Tive alguns tropeços no caminho, onde meus exames, meu hemograma não melhorava, que era por causa da quimioterapia, da medicação que eu tinha tomado. Ninguém sabia o que fazer, na verdade, né? E isso me angustiou muito, me deixou muito triste. No momento que eu achei que eu ia desistir de tudo, padre, meu hemograma melhorou.
0: Amém.
1: E tá tudo bem agora, sabe? Eu quero gritar pro mundo ouvir, para todo mundo ouvir, e acreditar que Deus é maravilhoso. Toca o sino, tá cristão.
0: Deus abençoe Gilda de Recife, Pernambuco. Só quem passou sabe o que é poder dizer. Eu posso proclamar a vitória em Jesus das Santas Chagas. Meu grande abraço, Recife. Acompanha pela TV Evangelizar 47.1. Temos ali a Rádio Recife FM, que nos transmite, Marcelo Pitanga. Rádio Olinda FM, Ivanildo Silva da Obra de Maria, meu abraço. Dom Paulo Jackson Nóbrega de Souza, arcebispo de Olinda e Recife. Rosélia, que a paz de Jesus esteja com você.
2: A paz de Jesus esteja com o senhor também. Bom dia, padre.
0: Bom dia, Deus abençoe. De onde você fala, filha?
2: Falo de Goiânia.
0: Goiânia, como que você me acompanha aí?
2: Pelo aplicativo.
0: Tá certo. Infelizmente, nós não temos rádio que transmite.
2: Infelizmente, é muito doloroso.
0: Tem que ligar para algumas rádios e pedir, Rosélia. Dizer, olha, transmita o programa do padre. Faça isso, que eles acabam cedendo, viu?
2: Eu vou fazer, padre.
0: Tá bom. Diga lá, Rosélia.
2: Padre, eu sou deficiente visual.
0: Sim.
2: Nunca enxerguei, né? Meu esposo também, só que meu esposo enxerga até uma certa idade. A gente tem um casal de filhos, são nossas bênçãos, é o Rafael e a Monara.
0: Rafael
2: aí, padre,
0: e?
2: Monara.
0: Tá.
2: A Monara é enfermeira.
0: Amém.
2: Padre, é o seguinte, em 2019 eu descobri que eu tinha uma doença autoimune, chamada esclerodermia sistêmica.
0: Sim.
2: Então, aí ela foi me agravando, e aí encostou em mim diabetes, pressão alta. E quando foi semana atrasada, eu tive um AVC.
0: Ô, filha.
2: Eu estava aqui, meu esposo ia viajar para Cuiabá, porque ele é lutador de judô, né?
0: Sim.
2: Graças a Deus que ele ia viajar, porque se ele estivesse em casa, ele tinha ido para o trabalho, não ia poder me socorrer, né?
0: Entendi.
2: Graças a Jesus das Santas Chagas.
0: Com certeza. Tudo é providência divina, né?
2: Ele me socorreu, fiquei 10 dias no hospital, né? E aí, padre, só que graças a Deus, Jesus das Santas Chagas, né? Eu sarei o AVC. Mas eu tô triste, padre, por causa dos antibióticos, eu não tô conseguindo comer. Sabe, eu tô com uma dor na coluna, porque eu fiquei deitada só numa posição. Então, eu tô sentindo muita dor, muito desconforto. E eu fico pedindo, Jesus da Santa Chagas, derrama uma gota do teu sangue sobre mim. Porque é tão triste, padre, ficar sem comer, você não tem vontade de comer, né, padre?
0: É.
2: E eu fico, assim, muito angustiada.
0: Filha, você sabe que é um por um tempo, é temporário. Os antibióticos são temporários. Eu sei, não estou diminuindo teu incômodo e nem o teu mal-estar.
2: Sim.
0: Mas é temporário. Segundo, louvado seja Deus, porque você passou por um AVC e está viva. Então não deixa a tua angústia, sabe? Essa ansiedade. Cada dia basta uma preocupação. Hoje você está no antibiótico, amanhã no antibiótico, mas não vai 10 dias, você passou. Você já está na fase da recuperação, você está entendendo?
2: Sim.
0: Mesmo a tua dor nas costas, depois, minha filha, que passar tudo isso, você procure cuidar mais da sua saúde, no bom sentido que eu estou te falando.
2: Sei, padre.
0: Por exemplo, de tentar, não sei quantos anos você tem, de se exercitar.
2: 49.
0: nova toda, no corpo quer movimento, não pode ficar parado. E você sabe que mesmo com a sua deficiência visual, existem muitos apoios, muitas redes de apoios e lugares onde você pode se exercitar. Vou até dizer, fazer uma hidroginástica, porque você precisa se exercitar, você precisa ter qualidade de vida para não ter um outro AVC, para fortalecer sua coluna, para poder ter qualidade de vida. Você entendeu, Rosélia?
2: Entendi, padre.
0: Mas vamos rezar junto agora. Eu não tiro a tua dor e não tiro o teu momento de angústia. Só que pensa assim, o pior já passou. O que vem pela frente é melhora. Só que insisto em dizer, eu que sofri muito com dor na coluna, ainda sofro.
2: Eu sei, pai, eu partilhei da sua dor.
0: Eu ainda sofro, Deus sabe o quanto eu sofro, mas...
2: Padre, pra mim andar, levantar é uma luta, eu ando, assim, preciso de ajuda pra levantar,
0: imagino,
2: sabe?
0: Imagino, pra mim ficar sentado no programa, eu tenho que levantar, todo dia de manhã eu tô fazendo exercício de reabilitação, faço pilar, não tenho receio de dizer não.
2: Pagou. Tá pagando fisioterapia.
0: Entendi. Vamos rezar juntos?
2: Padre, só um pouquinho. Eu queria só rapidinho. Eu queria te perguntar se alguém aqui em Goiânia tem o grupo da capelinha. Eu tinha muita vontade de participar. Aí sim eu queria entrar.
0: Entendi.
2: Aí eu posso deixar meu telefone?
0: Mas claro, minha querida. Então assim que a gente rezar, a telefonista vai puxar a tua ligação. E ela vai se informar, e ela mesmo, nem a nossa equipe, ela mesmo vai passar para o pessoal para que diga se tem ali, que eu também de cabeça não sei. Mas eu acredito que deve ter, apesar de não ter nenhuma rádio, muita gente acompanha ali pelas redes sociais, tá bom? Vamos rezar juntos. Peça comigo, Jesus.
2: Jesus.
0: Eu te louvo e agradeço.
2: Eu te louvo e agradeço.
0: Por ter passado por um AVC e estar viva.
2: Por ter passado por um AVC e estar viva.
0: Eu te louvo, Senhor.
2: Eu te louvo, Senhor.
0: E peço a graça.
2: E peço a graça.
0: Derrame uma gota do seu preciosíssimo sangue.
2: Derrame uma gota do seu preciosíssimo
0: Acalme
2: sangue.
0: Acalme meu coração.
2: Acalme meu coração.
0: Diminua a minha dor.
2: Diminua a minha dor.
0: Dissipe a minha ansiedade.
2: Dissipe a minha ansiedade.
0: Eu te peço, Jesus.
2: Eu te peço, Jesus.
0: E te louvo.
2: E te louvo.
0: Amém.
2: Amém.
0: Fica
2: Padre,
0: na...
2: eu quero que o senhor dê um abraço no Dom Peruso. Eu gosto muito de ouvi-lo.
0: Tá bom, vou falar pra ele, Dom Peruso. Tá certo, ele tem um programa aqui conosco, né? Conhecendo a Palavra, é uma bênção, é uma bênção. E Dom Peruso é muito bom pra mim, muito bom pra obra evangelizar, é preciso. Vou mandar um abraço sim, viu, Rosélia?
2: Normalmente quando ele fala, meninão. eu sou fã de carteirinha dele.
0: Tá certo, querida. Deus abençoe Rosélia de Goiânia, Goiás. Como eu disse, lamentável que em Goiânia não temos... Goiânia, não temos rádio que transmite, mas vamos tentar, né? E vamos dizer para ela, a equipe está puxando a linha, lá o arcebispo é Dom João Justino de Medeiros Silva, da Arquidiocese de Goiânia. Filhos queridos, nós vamos para o intervalo. E aquilo que eu falei para ela serve para todos, gente. Todos nós temos nossas limitações, a idade chega, chegou para mim, chega para você, e a gente tem que se exercitar. O corpo requer movimento. Se você não cuidar de você mesmo, ninguém o fará. Acredite nisso. Então, quando a gente passa por esses perrengues, o que a gente tem que fazer? Cuidar mais da saúde. Eu vou para o intervalo e volto com a leitura Dante. Volte comigo.
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0: 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Agora, vamos à leitura orante. Bíblia aberta, cartilha de oração.
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0: Hoje, nós vamos, 1 Coríntios, capítulo 7, versículo 25. Padre, não sai do lugar. Gente, não sai mesmo. Eu quero lembrar, o capítulo 7 foi conselho para os casais. E os solteiros, agora vem hoje. E os solteiros, capítulo 7, versículo 25. Quem é solteiro aí? Sabe que você não é solteiro? É solteiro, sabe que você não é nada? Então pronto. Para os solteiros ali, ó pais, leiam para os filhos. Para os solteiros, eu não tenho nenhum mandamento do Senhor, de fato. Paulo vai dizer, Jesus não falou nada para os solteiros. Ei. Jesus deu algum conselho para os solteiros? Não. E Paulo diz isso, não tem nenhum mandamento. Porém, dou a minha opinião como uma pessoa que pela misericórdia do Senhor merece confiança. Olha Paulo dizendo, eu vou dar minha opinião que como pessoa pela misericórdia do Senhor merece confiança. Vamos ver o que ele vai dizer? Vamos lá. Versículo 26. Por causa dos tempos difíceis. Ê, Paulo, se você soubesse hoje, meu filho, tá feio o negócio, São Paulo, apóstolo. Se tava difícil no teu tempo, agora tá pior, Paulo. Então vamos lá. Por causa dos tempos difíceis em que vivemos, eu penso que é melhor que o homem, para o homem ficar como está. Versículo 27, vamos ver. Se você tem esposa, vamos lá. Você tem esposa? Tenho, padre. Então, olha o que Paulo vai dizer. Não procure se separar dela. Escutou? Lute pelo casamento, pelo amor de Deus. Ninguém é test drive na vida não, hein? Vamos experimentar. Inclusive besteira quem pensa assim. Eu acho que você merece mais. Vamos fazer um teste de ideia. Vamos morar junto, vamos. Vamos ver, vamos juntar nossos trapos, juntar nossas escovas de dentes.

0: Não é errado não casar? Não. Não, não é errado não casar. Se houver uma decisão coerente, sincera, verdadeira, eu quero viver sozinho. Tudo bem. É uma opção, mas então é viver sozinho. Então não ficar por aí futricando. Não te dá o direito de ficar aprontando. É sozinho, solteiro, sozinho. Se é casado, casado. Não dá para viver de qualquer jeito. Ele diz, porque eu quero que vocês evitar os problemas do dia a dia do casamento. Então Paulo deve ter ouvido muita reclamação. Paulo era celibatário, tá? Paulo era solteiro. Ele deve ter ouvido muitos problemas da vida de casados. Versículo 29. Irmãos, o que eu quero dizer é isto. Não nos resta muito tempo. Daqui em diante, casados devem viver como se não tivessem casado. Os que choram, como se não estivessem chorando. Os que estão rindo, como se não estivessem rindo. Os que compram, como se não fosse deles aquilo que compraram. Os que tratam as coisas deste mundo, como se não estivessem ocupados com ela. Pois este mundo, como está agora, não vai durar muito. Eu quero livrá-los de preocupações. O solteiro se interessa pelas coisas do Senhor porque quer agradá-lo. Mas o homem casado se interessa pelas coisas deste mundo porque quer agradar sua esposa. Por isso, é puxado para as duas direções diferentes. Você entende por que o celibato é um dom? Não é só uma norma. O celibato e o padre casa não é por causa de herança não, viu? Como muita gente diz, sabe por que o padre não casa? Porque a igreja não quer dividir herança. Não é por isso. Celibato é um dom. E aqui está uma coisa séria. Para não se sentir puxado para dois lados. Onde está isso, padre? Acabei de ler, versículo 32. É que eu mudei minha forma de rabiscar. Só para ser diferente, só porque eu gosto. Quero que livrem de preocupações. O homem casado se interessa pelas coisas deste mundo, porque quer agradar a esposa. E por isso é puxado para as duas direções diferentes. Aqui se explica o celibato. A pessoa poder estar livre para só se direcionar para Deus. Entenda, isso é um dom. Ah, mas tem muitos que não vivem, mas a grande maioria vive. Ah, mas tem muitos... Não, não pense que abolir o celibato vai resolver os problemas sexuais. Não. Já estou rasgando o verbo de uma vez. Não vai. O problema está na pessoa. Os problemas sexuais, e mesmo, é uma ferida terrível. Mas mesmo os casos infantis acontecem dentro das casas. O problema não está nisso, está no problema da pessoa, a pedofilia. Não é de uma classe. Então aqui ressalta, eu só estou aproveitando para dizer, o valor do celibato. Aproveito para falar o que muita gente me pergunta e eu nunca tinha falado. Já, sacristão, a hora que está pegando fogo, você me pede um intervalo, rapaz? Vou para o intervalo, eu volto já, volte comigo. Tenho dito também, já foi a leitura orante, pronto.
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0: Amanhã tô lendo aqui, sacristão não me dá folga. Amanhã tem pras viúvas. Mas é amanhã, amanhã. Padre, eu tô gostando desse texto, não tô gostando desse texto, bom? Dê sua opinião, 41-3221-6060. Gente, hoje é terça-feira, falei que eu dedico a todos os que são líderes mensageiros das capelinhas, e eu aproveito e dizer, torne-se o mensageiro da capelinha de Jesus das Santas Chagas. Você pode mandar a sua foto, pelo que número? Até o vídeo, tá? Se você quiser mandar vídeo, mande 419-8791-2787. 419-8791-2787. José Vitalino da Silva, brejo da Madre de Deus, Pernambuco. Um abraço ao sacerdote ali, Célia Maria Holanda Cavalcante Rossi, de Brasília, Distrito Federal. Meu abraço a toda a família. Sônia Marisa Gonçalves, de Prudentópolis, Paraná. Meu grande abraço a vocês também. Tânia Carvalho Passos Cabral, Rio de Janeiro. Um abraço ao irmão sacerdote ali. Muito bonita a imagem. Sandra da Silva Santiago, de Lagarto, Sergipe. Todos uniformizados, olha as crianças. Maria de Lourdes Cardoso Melo, Ipatinga, Minas Gerais. A cadeirante, né? Louvado seja Deus, sempre essa integração é muito importante. Rosmari Cerizoli, Serra Alta, Santa Catarina, em torno do altar, que gesto bonito. Adriele Souza Almeida, Oriximiná, Pará. Um abraço ali ao povo do Pará, olha aí, gente, lá longe. Nili Rosa Coradi, Novo Biratã, Mato Grosso. Um abraço à família reunida e os vizinhos. José Azevedo Barroso de Souza, Fortaleza, Ceará. Mande a sua foto. Na próxima terça-feira, posso estar citando, mas torne-se um líder mensageiro da Capelinha de Jesus das Santas Chagas. Dilma, que a paz de Jesus esteja com você.
1: Bom dia, padre.
0: Deus abençoe. Você fala de onde, Dilma?
1: Eu falo de Espinosa, padre.
0: Espinosa, fica onde, meu anjo?
1: Espinosa, que é a última cidade mineira indo para a Bahia.
0: Opa!
1: Espinosa, Minas Gerais.
0: Meu abraço, Minas Gerais, cada vez mais presente. Já que está na beira ali, um abraço ao povo baiano também. Diga lá, filha, como é que você me acompanha ali?
1: Eu escuto o senhor todos os dias, sabe? Todos os dias eu escuto o senhor.
0: Coisa boa. Diga ali, minha filha.
1: Olha, padre, eu passei ontem por uma dificuldade muito grande. Minha filha está em São Paulo, minha neta também. Meu genro surtou, padre, surtou.
0: Surtou? Como assim?
1: Isso. Chegou, padre, ele trabalha vendedor ambulante, eu não sei o que foi que ele usou, não sei o que ele bebeu, mas infelizmente chegou dentro da casa, quebrou tudo, padre, tudo.
0: Deus
1: quebrou
0: Deus
1: o carro. Deus. Está preso, padre, eu estou com o coração na mão, pedindo oração para Deus abençoar, que é um cara bom, um homem bom.
0: Entendi.
1: Está com a minha filha há 13 anos. Sabe, nossa, eu não tenho o que falar dele. Não triscou nela, não triscou na menina, mas surtou, padre. Depois que ele foi no Natal de uma igreja de Salomão. Meu Deus, minha filha é católica, ele queria que ela fosse, ela falou, não vou, eu sou católica. Quebrou as imagens, padre, de casa que ela tinha. Ela tem Nossa Senhora que eu dei pra ela de presente.
0: Entendi.
1: Abençoado e tudo, ele quebrou. Sabe, ele não é de fazer isso, padre, eu tô com o coração na mão.
0: Eu imagino de longe.
1: Só Deus.
0: Tudo fica
1: mais
0: difícil.
1: Estou com problema de saúde, tá? Estou com problema de saúde sério. Vou ter que operar a coluna, dei AVC. Mas graças a Deus estou bem. Estou com problema no coração. Tenho um filho problemático. Eu queria colocar os nomes deles aí, padre. Deixa eu rezar, pedir a Deus, para Deus dar um milagre na minha vida. Eu estou precisando, padre.
0: Vamos começar pela tua filha.
1: Minha filha Bruna. Bruna Antunes de Souza.
0: E do seu genro? Só o primeiro nome.
1: Leandro.
0: Tá. E se ia falar de outros filhos?
1: É o meu filho, Ale Lima Teixeira Filho.
0: Ale
1: Lima Teixeira Filho.
0: Tá. Pronto. Filha, Dilma.
1: Oi, padre.
0: Se foi um surto, tem que ser tratado como um surto, no sentido de que precisa ver a causa. Ao orientar a sua filha, tem que perguntar qual foi a causa. Ele vai ter que dizer se ele usou alguma substância, se...
1: Porque ele está preso, padre, aí ela está sem saber o que fazer, padre.
0: Está preso por quê?
1: A polícia veio com o SAMU, ele estava transtornado, padre.
0: Entendi. Precisou recorrer. Tá certo. Não pode colocar em risco a vida dela e nem das crianças, né?
1: É. Minha neta está me mandando mensagem, estou com o coração na mão, padre. Entendo. Rezar por ela. Maria Sofia.
0: Tá bom.
1: Antunes Andrade.
0: Filha, levarei no altar do Senhor, pode ter certeza. Mas o que eu queria dizer, quando sair da cadeia, da prisão, tem que ver o que é que causou. Se é uma boa pessoa e teve um surto. Se teve um surto, o que usou? Mas também não adianta tampar o sol com a peneira.
1: Isso.
0: Não adianta não.
1: Eu falei com a minha filha que ele vai ter que falar, foi que ele usou.
0: Exatamente.
1: Que não lembra de nada, padre.
0: Tem que ser na verdade.
1: Está todo machucado, não lembra de nada. Depois, antes de acontecer isso, padre, quase teve um acidente com ela e minha neta, ele no carro dirigindo.
0: É, então é ela que fica esperta.
1: E se ele pegou um carro, padre, depois que ele comprou o carro e foi nessa igreja, aí tá vendo visões, tá vendo coisas, sabe?
0: É, eu não quero fazer nenhuma crítica, filha, sobre outras igrejas, só que tem que medir o grau de imersão, o que é feito, se está fazendo bem, se não está fazendo bem. Né? Às vezes é uma pessoa meio fraca, vou usar uma palavra, meio fraca das ideias, e aí vai lá e vê certas coisas e acaba repetindo o mesmo gesto. Então,
1: padre,
0: eu não posso falar muito, mas para um bom entendedor minha palavra basta. Então tem que avaliar até que ponto vale. Até que ponto vale a pena ir lá. É hora de ele tomar a decisão também. E ela? Ela não pode ser refém dele.
1: Isso.
0: Entenda isso, filha. Porque não é porque você é lá de longe, ele está lá no outro lugar, e ela tem família, ela tem quem socorra.
1: Tem, padre, tem.
0: Então, que Deus abençoe, Dilma, de Espinosa, Minas Gerais. Meu abraço ao Wagner Henrique, diretor do quê? Bom, Dom Roberto José da Silva, da Diocese de Janaúba. É, deve ser uma rádio, mas não consigo enxergar daqui. Filhos queridos, povo amado, escute esse testemunho.
2: Olá, Padre Reginaldo, aqui quem fala é uma filha de Deus de Cascavel, Paraná. Após vários episódios de brigas no meu casamento por ciúme doentio da minha parte, eu acabei mandando meu marido embora num ato de impulso. E vim sofrendo muito com tudo isso, a sensação que eu tinha jogado no meu casamento no lixo. Comecei a fazer a novena e pedi para Deus transformar meu coração, a minha vida, que eu me tornasse uma pessoa melhor, não só para Ele, mas para mim mesma,
0: claro,
2: e para todos que convivem comigo. E pedi a cura desse sentimento de ciúme doentio que eu sentia pelo meu marido. E fiz a novena, pedindo vários e vários dias, ajoelhando, pedindo a Deus, jogando água benta na casa, pedindo a restauração do meu casamento, que a gente voltasse e deixar as mágoas de lado e construir nosso relacionamento do zero. E, padre, a graça veio.
0: Que bom.
2: Meu marido voltou para casa, a gente, graças a Deus, convive muito bem. Eu não sinto mais aquela angústia, aquele ciúme doentio que eu tenho dele. A gente consegue se dar muito melhor agora, né? Convive bem junto. Obrigada, Jesus das Santas Chagas.
0: Amém.
2: Obrigado, padre, por esse excelente programa que você faz todos os dias.
0: Deus seja louvado, filha, pela sua percepção e sua mudança. Mas fique atenta. E se preciso for, não tenha receio de fazer um acompanhamento, de tentar descobrir de onde é a origem de tanto ciúme. Que Deus continue abençoando essa vida nova que você conseguiu. Meu abraço, Cascavel. 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Também nos transmite a Rádio Colmeia FM, Viviane Silva. Dom José Mário Scalon Angonese, da Arquidiocese de Cascavel. Eu vou para o intervalo e eu volto. Nós voltamos, São Bento, oitavo dia. Volte comigo na terça-feira de Jesus das Santas Chagas.
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0: 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Lembrando a todos, 18 de julho estarei em Guarapuava, 60 anos da Diocese de Guarapuava, um prazer. 17 horas, missa com Dom Hamilton, 18, show de evangelização. 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Escute esse testemunho. Só tenho a agradecer a Deus por tantas maravilhas e bênçãos derramadas. São muitos testemunhos, padre. Uma conquista, uma vitória. Morávamos de favor na casa de um compadre, ocupando uma fonte de renda dele, mas não tínhamos condições de pagar aluguel. Era longe da escola do meu filho e ganhávamos muito, gastávamos muito, perdão, com o deslocamento. Comecei a procurar um imóvel para alugar, pois não tinha esperança de comprar casa. Muita dificuldade financeira. Visitamos vários imóveis, mas nada agradava, até que meu marido decidiu que deveríamos comprar, pagar a prestações. Assim seria nosso imóvel. No início eu discordei, as dificuldades eram grandes, mas fui rezando, ouvindo a Deus, e acreditei, é preciso ter a nossa casa. Acreditamos em Deus e pedimos que concedesse um imóvel capaz de alugar com pretensão de comprar. Conseguimos então limpar nosso nome, o que já foi uma grande vitória, mas não tínhamos o suficiente para financiar. Continuei orando, fiz novenas, quitamos o imóvel antigo de um outro município, o que possibilitou o financiamento em Curitiba. Durante a novena de São Bento, escuta aí, novena de São Bento, fomos à Caixa, assinamos o primeiro contrato. Ficamos muito felizes. Surgiu um problema. A vendedora quis alterar o valor, mas quase cancelou o negócio. Um momento difícil. A vendedora tentou desfazer a venda, mas persistimos. Fomos chamados o terceiro dia. Era a novena de Nossa Senhora do Carmo. Conseguimos assinar definitivamente o nosso sonho. Hoje, graças a Deus, já pagamos e somos proprietários da casa. Ah, sou associada da obra com muito amor. Quem escreveu? Regiane, de Curitiba. Veja que vitória, hein, gente? Deus seja louvado. Nossa Senhora do Carmo e São Bento. Por falar nisso, oitavo dia, rezemos. A cruz sagrada seja minha luz, não seja o dragão meu guia. Retira-te, Satanás, nunca me aconselhes coisas vãs. É mal o que tu me ofereces, bebe tu mesmo o teu veneno. A cruz sagrada seja minha luz, não seja o dragão meu guia. Sai de retro, Satanás, é mal o que tu me ofereces, bebe tu mesmo o teu veneno. Ó glorioso São Bento, que sempre se mostrou compassivo com os necessitados, fazei que também nós, recorrendo à vossa poderosa intercessão, obtenhamos o auxílio em todas as nossas aflições. Que em nossa família, São Bento, reine a paz, a tranquilidade, se afastem todas as desgraças, corporais, temporais, espirituais, especialmente o pecado. Alcançai, São Bento, do Senhor Deus Onipotente, a graça que necessitamos. A graça que necessitamos. São Bento, dai-nos a graça que, ao terminar nossa vida neste vale de lágrimas, possamos louvar a Deus convosco no paraíso. São Bento, libertai-nos do mal. São Bento, libertai-nos da inveja. São Bento, libertai-nos do medo. São Bento, libertai-nos do pecado. O Senhor esteja convosco. Ele está no meio de nós. Abençoai, Senhor, a água, a roupa dos enfermos, as fotos de família, os remédios. Por intercessão de São Pio de Pietrelcina, Nossa Senhora do Carmo, nos méritos das Santas Chagas, o Pai, Filho, Espírito Santo. Amém. Dai-me, Senhor, uma fé inabalável. Acompanhe o clipe. Evangelizar é preciso.
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10: Hora certinha, 11:13. 11:03, né?
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10: Ai, ai. De alô, alôzão, alôzão, alô Jussara, pessoal lá no Parque da Serra, um abraço pra vocês aí, viu gente, obrigado pela sintonia, minha amiga Marli Pereira, bom dia Marli, alô Mazinho, toda a turma aí, ó, é, tá achando que eu não esqueço de vocês não, pessoal aqui no bairro Araçás, pessoal lá dos Sabores do Tom,
12: mandando seu alô.
10: Pode mandando seu alôzão aí, que eu tô aqui, eu tô de olho, tô de olho. Nico Ferrugem, Azurita, o Paulo Sérgio, a galera lá em São Paulo ouvindo a gente. Alô, alô pra turminha lá do posto Neblina Dourada, o meu amigo Dão, Marcos, o Rodrigão. Alô, alô. Pra Enita, aqui no bairro Nossa Senhora do Rosário, a Marli Alves no centro da cidade, o José Alves no bairro Central, a Fernanda Aparecida lá em Azurita, a minha amiga nega do Telecena, a Idê em Divinópolis, a Sofia no Mangabeiras, a Larissa no bairro Araçás, tamo juntão, hein?
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10: Esse sou eu e quem canta agora é ela, Simone Mendes, ô beleza ignorante, viu? Tá na Matéria e tá legal, a sua melhor companhia.

maravilha, Mávila e Alexandre Pires, o primeiro encontro. Olha eles aí, ó, cantando pra nós. Eita, coisa boa, vai ser bom, picolé de limão. Já ia soltar a vinheta do Brasil, ó. Eita, saiu, hein, cascou fora, hein. Meu Deus do céu. Tava vendo uma reportagem, tinha um tanto de rua por aí que a molecada tinha feito só o contorno do desenho, sabe? Só o contorno, não deu tempo de colorir, não. Cascamos fora antes. Ei, misericórdia! Quem que você tá achando que vai levar essa Copa do Mundo aí, hein? Quem que você tá achando que vai dar bom? Hã? Quem que você acha? Tem gente aqui na rádio, eu não vou dizer quem. Pelo menos por enquanto, não. Por enquanto eu não vou explanar, não. Tá torcendo pros hermanos lá, ó. É, os hermanos, sabe? É pra acabar com o piqui do Goiás, hein? Fala comigo. Se tiver ouvindo, meu zap já vai chiar aqui, viu? Tem gente aqui que tá... Ah, mas é porque tem o bichão lá, o 10, o cara é bom, o cara é isso, é aquilo. Me ajuda aí, hein? Me ajuda aí! 11 horas e 13 minutos, mandando um abraço aqui carinhoso pro meu amigo Carlos. Qual Carlos? O Carlos lá de Sicoob, gente. Nosso amigo Carlos. O Carlos Coelho Dourado. Esse aí é gente fina. E ó, tá sempre ligado aí na programação da Matéria, né, casa? Família inteira aí, todo mundo bacana demais. E o turminha boa. O Carlos, ele é jogador caro também, né? Jogador caro. Recuperou bem, Carlos. Tá 100%, zero bala. Só sucesso. Espero que sim, meu amigo. Obrigado pela audiência aí, viu? Abraço na família. E agora tem o Carlos também, mas é o Carlos do Mangabeiras, né? É o Carlos lá do Mangabeiras. É o Xará. O Carlos falou aqui. Bom dia, Rádio Matelli. Bom dia, Marlon. Mandando um alô aí pra todo mundo aí do Mangabeiras, viu? Do centro de Matheus Leme. Um bom dia pra todos. Tamo junto. O Carlos lá do Mangaba. Do Mangabeiras. Valeu, Carlos. Tamo junto, meu nobre. Você não some não, hein?

0: fala a nossa programação aí, ó, bombando, graças a Deus, 11h17 agora, hora certinha, pra você que tá ligado no centro dos bairros da cidade, pra você que tá sintonizado aqui pertinho da gente, ou pra você que tá de longe também, né? Obrigado pela companhia da sua audiência. Pode ir mandando aí o alusão, o WhatsApp da rádio tá liberado, é o 319-9666-1699. Depois não fala assim, ó, o MK não manda um alô pra mim, não lembra que eu tô aqui, né? Pois é, mas tem que mandar aquele alôzão aí, viu? Capricha, manda o seu alô. Lembrando que daqui a pouquinho, às 11h30 da manhã, nós temos os aniversariantes do dia. Vamos abraçar quem tá completando mais uma primavera. Quem tá de bem com a vida, né, gente? Ah, terça-feira! E ó, soprando velhinhas, a gente sempre lembra o seguinte... Tem que fazer aquela fumacinha subir, né? Você sabe qual é a fumacinha? É o chiadão, né? Aquele churrascão pra turma e comemorar a vida. Beber morar! A Vini Vini, com Jorge.
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0: Ó, Vini Vini, com a participação de Jorge, seu beijo joga sujo. Ainda passou por aqui, Traia Véia, lembrança boa. Alexandre Pires e Marvila, cantando o primeiro encontro e a música da semana. Danilo e Davi com Juan e Leandro, fofoca do ano. Pode ir mandando aí o seu alôzão, seu recado. Daqui a pouco os aniversariantes do dia. O Rony Oliveira tá participando com a gente, tá lá no bairro Vale Verde, tá ligadaço. Falou aqui, ô MK, tô ligado também, viu? Tô aqui curtindo. Obrigado pela audiência, viu, Rony? Tamo junto. Obrigado pelo carinho aí, sempre sintonizando também com a gente. E sabe quem mais tá curtindo, rapaz? Olha que chique que a gente tá. O nosso amigo Rafael. É, o Rafael que... O Rafael que é papai do... É o Heitor e a Claria, Rafael? Que maravilha, hein? Tá aí em Matheus Leme hoje, mas ó, reside lá em Pará de Minas. É, o Pará de Minas City. E tá lá trabalhando agora e ouvindo a Matéria FM também, né? Ele que trabalha ali com a instalação de pisos quentes, né? Vinílico e laminado, instalação de painel ripado, rodapés, instalação também de molduras, né? É, tá sempre aqui, ó, ralando, viu? E o homem trabalha bem. Ele roda a região toda e hoje tá aqui em Matheus Leme, tá prestigiando aí a nossa audiência. Falou, Rafa! Um abraço carinhoso pra você aí, bom trabalho sempre! 11 horas e 23 minutos na Matéria FM, não perde a hora não, viu? Olha a hora, 11h23, confere aí!
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0: É isso mesmo, utilidade pública, o Jailson perdeu lá na Praça da Matriz uma pasta preta contendo documentos de Pietro Miguel Souza. Olha a molação aí, você encontrou aí essa pasta com documentos de Pietro Miguel Souza? Entre em contato com a nossa produção no 3535-1699 ou pelo nosso WhatsApp 319-9666-1699. 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Participe, leve a sua família. 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Participa, viu, gente? Vamos lá prestigiar a Pai, vai ser tudo de bom, tenho certeza.
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tô sabendo, viu? Tô sabendo. Breno Major, Mariana Fagundes, Itauane, Silêncio. Música legal demais. Por aqui, participações é o que não faltam, viu? Nosso WhatsApp tá aqui congestionado. Tá congestionado. Deixa eu ver aqui quem tá mandando aqui, alô, ó. Muitas participações, hein? Inclusive agora, chegou aqui um WhatsApp, o nosso Zap Fone, diretamente da Bom Sabor Bolos Caseiros. Pertinho da hora do almoço, assim, Aristeu? Chegou aqui um rocambole de presunto com mussarela, tomatinho, orégano. Meu Deus! Vai ser bom. Vai ser bom pra lá, trem. 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E caseiro, né? Bom demais, muito bom. Um abraço aqui pro Wellington, Wellington lá do bairro Mangabeiras. Wellington participou com a gente, mandou áudio mais cedo. E agora ele falou: Marlon, manda um abraço aí pros nossos amigos, o Rony, o Juquinha, todos da família Almeida aí, de Matheus Leme, né? Sempre ligados, pessoal de Serra Azul, dos Freitas, Jardim Serra Azul. Todos estão ligados com a Matéria FM, tá? Que boa coisa, que boa notícia. Um abraço, Wellington, obrigado pela participação, viu? Ai, ai. Daqui a pouquinho os aniversariantes do dia. Nosso momento especial onde a gente compartilha a alegria de um dia especial. E, gente, olha, eu tô tão feliz, mas tão feliz. Recebi aqui umas fotos. Eu fiquei sabendo antes mesmo dessa comemoração, tá? Que uma ouvinte fez aniversário e adivinha só o tema do aniversário dela. Hã? Quem vai adivinhar o tema do aniversário aqui? Hã? O tema foi Matéria FM. Ah, gente, a gente fica muito feliz. Eu fico feliz demais com isso, né? O amor que vocês têm pela...

0: A nossa Matéria FM, né? A nossa rádio, a rádio de Matheus Leme, a rádio que comunica com o nosso povo, com a nossa gente, do nosso jeito, né? Hoje já tivemos participações lá de Londres, né? Participações aí de fora do país e todo mundo curtindo aqui, participando, interagindo com a gente, brincando, mandando energias positivas para essa terça-feira. Isso aí, meu amigo, ó, não tem nada melhor no mundo, não. É bom demais, é maravilhoso, viu? E essa pessoa, essa ouvinte que fez aniversário com o tema Matelli, ela simplesmente colocou lá todos os apetrechos da rádio. Teve copo, adesivos, né? O que mais? Deixa eu ver aqui. Depois eu vou revelar quem é essa pessoa maravilhosa aqui, ó. Quer ver? Deixa eu ver mais aqui. Tô abrindo aqui as fotos. Vamos jogar lá na rede social da rádio, viu? Se o pessoal autorizar. O pessoal fez, gente, olha, personalizados da rádio para colocar, gente. Tudo muito lindo e com certeza uma festa que foi preparada, uma comemoração com muito amor, né? Ficou tudo muito lindo mesmo, olha. Que maravilha, viu? Que legal. E a família toda reunida e aniversariante com a camisa da rádio lá de ouvinte nota mil. Que maravilha. É muito legal, é muito especial, né? 11 horas e 39 minutinhos. Daqui a pouquinho eu tô de volta trazendo o nosso quadro campeão de audiências, os aniversariantes do dia. Então ainda dá tempo, se você não mandou o seu recado para quem tá soprando velhinhas, pode mandar o seu recadinho aí, viu? Manda no WhatsApp da rádio 319-9666-1699 ou no telefone que mais toca na cidade, que é o 3535-1699. A gente já volta com tudo, é pai e bola, é rapidão. E não esquece que você pode mandar para a Alexa também, reproduzir a Matéria FM, né? Você que utiliza a Alexa também, tem a Alexa em casa, no trabalho, conhece quem tem. O comando é o seguinte: ouvir rádio de Matheus Leme. Ouvir rádio Matheus Leme, enfim, ela já vai te responder reproduzindo Matéria FM. Olha só que legal, e vai tocar a nossa programação aonde você estiver, em qualquer lugar do mundo. Hora certinha, faltando 20 para o meio-dia. 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
3: Olha aí o nosso quadro campeão de audiências, abraçando quem tá completando mais uma primavera, abraçando quem tá de bem com a vida, e a gente mandando aqui todo o nosso amor, todo o nosso carinho, desejando muitas primaveras felizes, alegres e abençoadas. Que você, aniversariante, seja muito feliz hoje, amanhã, depois, sempre!
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3: Todos juntos, vamos lá! Parabéns pra Dona Evinha! Dona Evinha tá soprando velhinhas lá no bairro Vale Verde. Oi, Evinha! Tudo bem aí? Tá de bem com a vida? Tá soprando mais uma primavera? Olha só, mamãe Evinha, hoje é o seu aniversário, mas quem merece agradecer sou eu. A vida poderia ter me dado qualquer riqueza, qualquer presente, qualquer sorte, mas me deu você. Foi a primeira voz que eu vi, o primeiro abraço que me protegeu e o primeiro amor que conheci. Enquanto eu crescia, muitas vezes não percebi quantas noites você perdeu de sono, quantas lágrimas escondeu e quantas batalhas enfrentou em silêncio. Ah, para que nada me faltasse. Se existe alguém que merece o céu ainda em vida, esse alguém é você. Quando o mundo me virou as costas, você estava lá. Quando eu errei, você me corrigiu sem deixar de me amar. Quando eu pensei em desistir, foi a sua força que me manteve de pé. Feliz aniversário, mãe! Um dia as pessoas vão esquecer o que eu fiz, o que eu conquistei e até quem eu fui, mas eu nunca vou esquecer tudo o que você fez por mim, viu? Feliz aniversário, te amo infinitamente, minha pequena Eva! São os votos aqui do Paulo, Paulo Aquinha, te abraçando, a Gisele, também o maridão, senhor Hélio, né, dos netinhos Antônio e Helena, também do genro Riquinho, e a sua cunhada também, a Nice Melo, te abraçando, parabéns, dona Evinha! Evinha, tá de bem com a vida, tá com tudo e não tá prosa, recebendo essa mensagem maravilhosa, né? Todo mundo te abraçando! Hoje o Alisson também tá soprando velhinhas aqui no bairro Nossa Senhora do Rosário. Olha só, Alisson, meu filho querido, hoje é um dia muito especial porque Deus me deu o maior presente da minha vida, que é você, viu? Cada aniversário se enche e meu coração transborda, né, de gratidão por poder acompanhar o seu sorriso, o seu carinho e esse jeito tão puro, né, de ver a vida. Você me ensina todos os dias que o amor verdadeiro está nas coisas mais simples, em um abraço, em um sorriso e no carinho sincero. Tenho muito orgulho de ser sua mãe e agradeço a Deus por cuidar de você em todos os momentos. Que nunca te falte saúde, alegria, pessoas que o amem e muitos motivos para sorrir. Estarei sempre ao seu lado, segurando a sua mão, torcendo por você e amando você com todo o meu coração. Feliz aniversário, viu, meu filho? Que Deus continue iluminando o seu caminho e enchendo a sua vida de bênçãos. Eu te amo hoje, amanhã e para sempre. Com todo o amor do mundo, a sua mãe Luzia, também os seus irmãos. Aqui a Alessandra te abraçando, o Alex e também o Alexandre. Que maravilha, que legal, que legal. Olha, Alisson, hoje é dia de comemorar a vida de uma pessoa muito especial para todos nós. Desejamos que Deus continue iluminando o seu caminho, lhe dando muita saúde, alegria, muitos motivos para sorrir, que você continue espalhando esse carinho e esse jeito tão especial que conquista o coração de quem convive com você. Receba o nosso abraço, cheio de amor e os nossos votos de um aniversário muito feliz. Que esse novo ciclo, que esse novo ano da sua vida seja repleto de bênçãos. Abraços aqui das suas cunhadas, a Geralda e também a Josiane.
5: Parabéns,
3: Alisson. Ei, ô Alisson, hoje é o seu dia e nós queremos desejar um aniversário muito feliz. Que Deus abençoe a sua vida com muita saúde e alegria. Nós gostamos muito de você e desejamos as melhores coisas. Receba aí o nosso abraço. Aqui o sobrinho se abraçando, a Lohane, também o Enzo, Antônio e o Miguel. Olha, Alisson, hoje é um dia especial e eu não poderia deixar de lhe desejar um feliz aniversário. Receba aí o nosso abraço com muito carinho, os votos de um novo ano cheio de bênçãos. Parabéns, felicidades. A Margarete te abraçando, a sua vizinha, viu, Alisson? Margarete também marcando presença aqui, ó. Epa! Bom demais, Alisson, Alisson, desejo que Deus continue iluminando a sua vida, lhe dando saúde, alegria e paz, que nunca lhe faltem motivos para sorrir, pessoas que gostem de você assim como eu gosto, viu? Feliz aniversário à sua amiga Orlândia, te abraçando, Alisson! Olha, hoje a Jussara Gonçalves, lá no Parque da Serra, tá de bem com a vida! Ô, Jussara, que bom, hein, menina? Hoje que é o dia, então. A comemoração já foi, né? Jussara, feliz aniversário, mãezona. Você é minha base, meu porto seguro e o maior exemplo. Obrigado por tudo, te amo. Abraços aqui da Yara, te abraçando, viu? E toda a sua família, todos te desejando as melhores coisas, muita saúde, muita paz, muita alegria, viu, Jussara? Tem mais um recadinho aqui, ó. Jussara, hoje celebramos o dia de uma pessoa fantástica, viu? Uma ouvinte nota mil, viu? A sua dedicação, o seu carinho por nossa emissora, né? Pela nossa Matéria FM. Ai, ai, são grandes que até inspiram, né? O tema musical da nossa rádio. Você é a alma da nossa programação. Estamos muito felizes por comemorar essa data tão especial ao seu lado. Viu, Jussara? Parabéns! Abraços aqui em nome de toda a equipe Matéria FM para você, viu, Jussara? Hoje eu fiquei muito feliz de estar no ar também. O seu aniversário e eu poder mandar esse recado para você. Quero te dizer, Jussara, diretamente para você, que você representa o espírito da Matéria FM, sabia? Essa conexão que a gente tem com os nossos ouvintes, essa relação justa, humilde, transparente que nós temos com todos, e você representa muito isso. Uma pessoa do bem, uma pessoa alegre, que tá sempre aí ligada na Matéria, trazendo alegria pra gente, recebendo tudo de bom que a gente tem para oferecer, e essa parceria representa muito para a gente. E no seu aniversário, eu quero deixar, Jussara, aqui os votos de felicidade, um pedido aí que Papai do Céu abençoe sempre os seus passos, assim como a gente deseja aqui, né, para nossa família Matéria. Você faz parte da família Matéria também, assim como todos os ouvintes, e é o que nós desejamos para você nessa data, tá, Jussara? Receba aí o meu carinho, o Marlon Kelvin deixando um abraço carinhoso e especial para você. O Marlon também, o paizão aqui, ó, deixando um abraço para você, com certeza. Alexandre Henrique, Márcio Canuto, nosso querido Denilson Santos, Henrique Barbosa, Sofia Estefânia, toda a família Matéria desejando tudo de bom para você. Jussara! Foi a Jussara, gente, que fez aí o aniversário, né? A comemoração com o tema da rádio, o tema da festa de aniversário foi Matéria FM. A gente recebeu as fotos e ficou tudo muito lindo, viu? Ficou tudo muito legal. E a minha vontade, Jussara, a agenda não permitiu, tá? Vou revelar aqui, não sei se o pessoal contou pra você que fizeram contato com a gente. A agenda realmente que não permitiu, mas a minha vontade era de chegar e te dar um abração, viu? Viu, Jussara? Muito obrigado aí por todo o carinho, felicidades mil pra você, tá bom? Vamos pra música dos aniversariantes? Tem alguém ficando de fora aí, não? Tá tudo certo? A Marli Pereira também aqui, ó. Parabéns pro Alisson, a Marli, o Mazinho, né? Tudo de bom pra você, são os votos aqui de quem te gosta muito. A Marli, o Mazinho e toda a família desejando pra você aí, Alisson, as melhores coisas do mundo, viu? Que você seja sempre muito feliz.
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3: Ufa! A emoção vem forte, viu, gente, nesse quadro aqui. É isso, vou até tomar uma água agora. Gustavo Lima, Bala Alojada, música pros aniversariantes.

0: Lima Bala Alojada, pra fechar a fechadura do Passatempo com tempo estourado aqui hoje. Mas ó, o Vinícius, o companheiro lá no centro da cidade, ele tá falando, ó, Marlon, hoje é o aniversário do meu amigo lá, ó, e o recadinho?
1: Ô, Kevin!
0: Opa! Companheiro. Beleza?
1: Poxa, é aniversário o meu colega, o Yasson.
0: O Yasson.
1: Papai, hoje é aniversário dele também.
0: Tá de
1: o
0: bem
1: meu colegão, Mahai, é o Alisson.
0: O Alisson. Papaieiro. Opa, um abraço carinhoso. Aí, ó. Ô, Alisson, receba aí esse recadinho, né? O Vinícius falou, ó, meu colega lá da PAI, né? Um abraço pra você aí, viu, Vinícius? Obrigado pela participação. E pra fechar também, o Wellington mandou aqui pra gente uma mensagem, né? Obrigado por compartilhar, viu, Wellington? Ele falou que seria aniversário do saudoso pai, né? Deixou aí a gente há uns 2 anos atrás, não é isso, Wellington? E ele falou, Marlon, mas o mais importante ele deixou que foi os ensinamentos e a saudade eterna. E hoje a gente comemora pelos ensinamentos, né? Pela saudade, o carinho, o respeito que ficou. Ele partiu, mas a gente continua aqui e a lembrança, a saudade será eterna. Então, ô Wellington, recebam aí o nosso abraço nessa data. É, são datas que a saudade bate mais forte, né? Com certeza, meu amigo. Por aqui, 12:04, tempo estourado, chega de papo. Amanhã a gente está de volta a partir das 8 da manhã. E com a sua companhia, se você me der esse prazerzaço, vou te falar, viu? Pensa num homem que vai ficar satisfeito e feliz da vida. Com você aqui comigo. Ah, meu filho, aí é bom demais. Eu tô indo nessa, na sequência vem uma tele retrô a partir de 1 da tarde. Márcio Canuto, nosso querido Canuto no ar, trazendo aqui a melhor tarde do seu rádio. E às 5 chega ele, hein? Alexandre Henrique com uma teleshow, fazendo aqui com certeza uma companhia maravilhosa para você. Fique com a nossa Matéria FM, viu? Porque aqui a gente, ó, informação, alegria, sua participação, WhatsApp liberado. E é assim que a gente faz, viu? Beijo grande, gente! Até amanhã, fui!
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3: Boa tarde, tô chegando. E aí, tudo bem? Tarde de quarta-feira, dia 7 de julho de 2026. Mais um Tarde Legal começando. Vamos nessa, né? Vamos nessa, uma ótima tarde pra você que se liga em 87.9. Seja muito bem-vindo. Seja muito bem-vinda, muitíssimo prazer. Pra quem ainda não me conhece, eu sou o Márcio Canuto e a partir de agora tá começando, né, o nosso Tarde Legal, edição de quarta-feira. Vem comigo, WhatsApp 31996661699, manda o seu alô, o seu recado, pede a sua música, indica o teu som e eu vou atender você com o maior prazer do mundo. 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Você que tá aí, ó, trabalhando, tá em casa, tá no carro, tá na Matel FM, tá curtindo música boa, com certeza, e você está bem demais, porque você está na número 1 de Mateus Leme região. Vamos juntos!
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0: Esse é o nosso Tarde Legal, começando bem demais ao som dos Agroboy. E você ouviu também Jorge Matheus, participação de Matheus e Cauã, Gaivota. E Gabriel Diniz com participação de Jorge Matheus, Paraquedas. 1:15, 1:15. 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

0: Zé Henrique Gabriel, 50 guardanapos. 1:27, 1:27.
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0: Olha, o Jailson perdeu na Praça da Matriz uma pasta preta com documentos de Pietro Miguel de Souza. Se você encontrou, fale com a nossa produção no 35351699 ou no WhatsApp 31996661699. E vem aí o Arraiá da APAE 2026, neste domingo, dia 12, a partir do meio-dia, na sede da APAE, na rua Maria Menina, número 205, no bairro Nossa Senhora do Rosário. 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
0: De volta com o pedido da Liliane da Vila Suzana, Bruno e Marrone, e agora vai.

0: Rádio Matéria FM, a sua melhor companhia, 29 anos no ar. E aí você ouviu Gustavo Lima, Saudade Sua, antes Lucas Luco, Só Vai Dar Eu. E Bruno e Marrone agora vai pedido da minha amiga Liliane da Vila Suzana. Esse é o nosso Tarde Legal de quarta-feira, dias de terça-feira, né, Canuto? Opa, tá adiantando um dia aí. Hoje é terça-feira, dia 7 de julho de 2026. E daqui a pouquinho a gente vai receber aqui a Renata da Conectar RH para bater um papo sobre a nova norma, né, das empresas, a NR1, junto também com o Júlio aí da AG Gerenciamentos, né? 1h42, 1h42.
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Brasil perde um dos maiores dramaturgos de sua história, responsável por Pantanal e O Rei do Gado, e também a novela Terra Nostra, morreu aos 95 anos após complicações de insuficiência renal crônica, o dramaturgo Benedito Rui Barbosa. A teledramaturgia brasileira perdeu um dos seus maiores nomes. Benedito Rui Barbosa, autor de obras que marcaram gerações, morreu aos 95 anos após complicações relacionadas a uma insuficiência renal crônica. A confirmação foi divulgada pelo Hospital do Coração, onde ele recebia atendimento médico. Nos últimos anos, Benedito Rui Barbosa passou por diversos períodos de hospitalização em função da evolução da doença. Em janeiro deste ano, permaneceu internado por 19 dias após uma infecção urinária agravada pelo problema renal. Com mais de 50 anos dedicados à televisão brasileira, ele deixou uma marca profunda na cultura brasileira. Foi o responsável por Pantanal, Rei do Gado e Terra Nostra, entre outros grandes sucessos, sempre com narrativas que abordavam o campo, a migração e as transformações sociais do Brasil, costuradas por dramas familiares, intensos e conflitos humanos de grande força. Nos deixa, então, o dramaturgo Benedito Rui Barbosa. Na matéria, 2 horas em ponto, confira!

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1: Boa tarde para você que está ouvindo Tarde Legal e é hora de notícias. Começou na noite de ontem as interdições em trechos da BR-381 entre o quilômetro 549 e o quilômetro 530 no sentido Belo Horizonte, com previsão de 30 dias de duração. A ação será para a realização de obras de recuperação do pavimento e vai ocorrer entre Itatiaiuçu e Rio Manso. De acordo com a Motiva Minas São Paulo, concessionária responsável pelo trecho, as faixas serão interditadas de forma alternada conforme o avanço do trabalho. A concessionária informa que as interdições ocorrerão em segmentos de aproximadamente 3 quilômetros, considerando interdições de até 3 quilômetros por dia. A interdição não vai abranger toda a extensão da obra simultaneamente, mas apenas um segmento em execução a cada etapa. Ao todo, serão contemplados 19 quilômetros. A concessionária orienta os motoristas a redobrar a atenção ao trafegar pelo trecho em obras e respeitar a sinalização implantada e os limites de velocidade. 8 em cada 10 empregadores brasileiros, cerca de 80%, afirmam ter dificuldade para encontrar os profissionais que precisam, é o que aponta a pesquisa global de escassez de talentos 2026 do Manpower Group, que ouviu 39.063 empregadores em 41 países entre 1º e 31 de outubro de 2025. O percentual representa leve recuo ante os 81% registrados em 2025, mas mantém o país em patamar elevado desde 2022, quando o indicador brasileiro saltou de 52% em 2019 para 81%. A média global de empregadores insatisfeitos com a contratação é de 72%, também em leve queda ante 74% no ano anterior. Entre as regiões mapeadas no Brasil, o estado de São Paulo aparece com o maior índice de dificuldade, 88%, seguido por Minas Gerais com 85%, Rio de Janeiro tem 80%, outras regiões do país agregadas 77% e o Paraná 74%. Comércio e logística, hospitalidade, manufatura, serviços públicos e recursos naturais aparecem empatados em 79%. Aparece na pesquisa o setor de construção e imobiliário, que registra queixas de 77% dos empregadores. E às 15h tem mais notícias para você na Matéria FM, a sua melhor companhia. Com música, promoção e informação.
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7: É hora de alô, deixa eu mandar um alôzão aqui pra Liliane na Vila Suzana, um alôzão pro Jonathan do Nossa Senhora do Rosário, um alô pro Vinícius Companheiro, um alô também pro Paulo Melo, um alô pro Wellington do bairro Mangabeiras, tá ligadinho com a gente. Forte abraço, Wellington. O Aristeu, meu amigo Aristeu, e a Ju também na boa, um sabor, bolos caseiros. Tá ligado comigo, Aristeu? Você tá firme, né, meu amigo? Olha, o Aristeu mandou aqui, mas foi mais cedo, né? De tarde, o Aristeu não manda essas delícias assim pra gente, não. Ele mandou pro Denilson. Ele mandou, foi pro Denilson. Na verdade, ele mandou, foi pro MK hoje, olha lá, ó. Hoje ele enviou, foi pro MK. É... Rock'n'Bole de presunto, mussarela, tomate e orégano. Que é isso, hein? É de dar água na boca, viu, Aristeu? 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Forte abraço, Aristeu!
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1: Ligadinho comigo, meu amigo Jonathan da Escala Móveis. Vou atender seu pedido agora, Jonathan. Forte abraço!

0: Esse é o nosso Tarde Legal, nas ondas da sua Matéria FM. Ó, daqui a pouquinho, às 15h, eu vou bater um papo aqui com a Renate Amorim, da Conectar RH, e também com o Júlio César, da AS Gerenciamento, sobre NR1 na prática. Como fazer a gestão de riscos psicossociais, né? Para você aí, empresário, gestor de empresas. Então fique ligadinho, porque às 15h, o Júlio e a Renate estarão aqui nos nossos estúdios para conversar um pouquinho, né, sobre a NR1. O que mudou na norma, os riscos psicossociais, como identificar e avaliar, boas práticas e papel das lideranças e parceria para que gere resultados. Então, às 15h, você fica ligado e acompanha esse super bate-papo aqui comigo no nosso Tarde Legal. Você pode participar, interagir, mandar a sua pergunta, a sua dúvida no 319-9666-1699. 2 horas e 15 minutos. 2h15. 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

0: Diego que eu sei, hein?
1: Ao som de Henrique Diego, senha do celular. E ele falou aí, ó, tá de papo, né? Falar em tá de papo, daqui a pouquinho eu vou bater um papo aqui com a Renata da Conectar RH e também com o Júlio César da AS Gerenciamento sobre a NR1 na prática, como fazer a gestão dos riscos psicossociais. Então, para você aí, empresário, para você gestor de empresas, vale a pena, viu? Você pode participar comigo no 319-9666-1699, mandar aqui a sua pergunta, a sua dúvida, e o Júlio e a Renata vão conversar, esclarecer para você. Fique ligado, às 15h, é daqui a pouquinho, no nosso Tarde Legal. Na Matelli, 2h30, 2h30.
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3: Você acredita que eu já passei por isso algumas vezes? Todo mundo já passou por essa história.

0: Quem gostou faz barulho aí, churrascão.
1: Fernando e Sorocaba e Murilo Rufis já vai sabendo. E antes você ouviu também Hugo e Guilherme, Elevador. Esse é o nosso Tarde Legal, edição de terça-feira, dia 7 de julho de 2026. 2 horas e 45 minutos, 2h45 em ponto. E a Argentina tá levando um couro ali do Egito, viu? 2-1 pro Egito. A Argentina marcou um gol, mas do jeito que tá, a seleção argentina vai dizendo adeus à Copa do Mundo também.
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10: De volta e olha, com golaço de Lionel Messi, a Argentina empata e tá tudo igual entre Argentina e Egito, hein? Jogão de bola, viu? Você tá doido, golaço do Lionel Messi. Ele que já tinha errado um pênalti hoje, né? Mas se retratou ali fazendo o gol de empate, hein? E olha, hoje também é um dia especial, aniversário da Dona Evinha, mãe do nosso querido amigo Paulo Melo. Dona Evinha, tudo de bom pra senhora, muita paz, muita saúde, viu? Que Deus ilumine a senhora cada vez mais. São os votos do Márcio Canuto e também de toda a equipe da Rádio Mattelli FM abraçando a senhora aí, cumprimentando por mais uma primavera, Dona Evinha. Tudo de bom. Ô Paulo Melo, esse pedido é especial, né? Vai pra sua mãe aí, meu amigo. Forte abraço.

0: Mão pra cima e faz barulho aí, Fortaleza, por gentileza, vai.
1: Na Matelli, 3 horas em ponto, hora de mais informações com Denilson Santos no Giro de Notícias. E ó, a Argentina virou, viu? 3-2, Argentina.

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1: Para você ouvindo o Tarde Legal, tem mais notícias. A Justiça de Minas Gerais decidiu que a médica Cláudia Soares Alves, suspeita de mandar matar uma farmacêutica em Uberlândia em 2020, irá a júri popular. Um homem que também participou do crime também será julgado pelo Tribunal do Júri. Segundo a decisão emitida pela Terceira Vara Criminal da Comarca de Uberlândia, Cláudia é apontada como mandante e o homem é o executor do homicídio. As investigações apontaram que Cláudia teria planejado matar Renata Boccato Derani para ficar com a filha dela, fruto do relacionamento anterior de Renata com o ex-marido de Cláudia. Câmeras de segurança registraram o momento em que Renata foi abordada por um homem armado na porta da farmácia onde trabalhava. A vítima foi atingida por vários disparos e morreu no local no dia 7 de novembro de 2020. Esta não é a primeira vez que Cláudia se envolve em um crime. Em 2024, ela chegou a ser indiciada após sequestrar um recém-nascido em uma maternidade, também em Uberlândia. Disfarçada de pediatra, ela convenceu a mãe a entregar o bebê sob o pretexto de alimentá-lo e tentou registrar a criança como filha usando documentos falsos. Cláudia foi indiciada por falsidade ideológica, tráfico de pessoas e estava em liberdade desde março de 2025. Eu falo agora de Copa do Mundo. Um levantamento realizado por uma agência de estratégia de conteúdo com sede nos Estados Unidos e no Brasil realizou um estudo dos jogadores mais mencionados após a eliminação da seleção brasileira na Copa do Mundo de 2026. A amarelinha teve uma queda precoce e foi eliminada nas oitavas de final. Esta foi a pior campanha desde 1990. De acordo com o levantamento, a percepção positiva sobre o time dominava a conversa até os primeiros minutos de jogo, mas o tom mudou completamente no pênalti perdido por Bruno Guimarães. Questionamentos sobre a escolha do meio-campista como cobrador em vez de Vini Júnior alavancaram as menções negativas, que passaram a ser majoritárias a partir de então. O gol perdido e também a entrada de Neymar e os gols da Noruega também registraram alto volume de posts críticos à seleção e seus jogadores. No top 10 temos Neymar em primeiro lugar com mais de 101 mil menções, em segundo Rayan, em terceiro Endrick, em quarto Vinícius Júnior, em quinto Martinelli, em sexto Casimiro, em sétimo Bruno, oitavo aparece Alisson, em nono Matheus Cunha, em décimo Danilo. O técnico da seleção brasileira não foi poupado e registrou um dos maiores índices de rejeição durante a partida. Muitas das críticas se concentraram nas substituições realizadas, principalmente a entrada de Neymar, que segundo muitos fãs, desorganizou a equipe. 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
5: 3:05, 3:05.
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5: Ligado comigo, o Paulo Melo lá no Vale Verde, a Dona Evinha também, a Dona Evinha aniversariante de hoje, parabéns, viu? Tudo de bom pra senhora. O Kaique na Cacá Bikes também tá ligado, o Vinícius companheiro, a Ju e o Aristeu na Bom Sabor Bolos Caseiros, o Geraldo na ML Parafusos, o Júnior e toda a equipe da Multidistribuidora, meu amigo Gabriel também e toda a equipe da Dakar Center Óleo, o Pedrinho da Rações Serra Azul, o Juninho da Casa de Carnes Matheus Leme, a Flávia, o Flávio também ligados comigo lá na Martinelli Materiais de Construção, a Kátia também tá por lá ligadinha, tá todo mundo ligado, sintonizado em 87.9 Rádio Matéria FM, há 29 anos no ar, a sua melhor companhia.
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5: Você tá comigo, eu tô contigo e tá tudo certo. E a gente vai bater um papo aqui com a minha amiga Renate Amorim e também com o Júlio. Hoje, né, falando sobre um tema cada vez mais importante para as organizações, a NR1 e a gestão dos riscos psicossociais no ambiente de trabalho. Muitas empresas já conhecem, né, a norma, mas a grande pergunta é como tirar a NR1 do papel e transformar essa exigência em ações práticas. Renate, boa tarde.
4: Boa tarde, Canuto. Boa tarde, ouvintes da Rádio Matéria, Sofia, Júlio. Que prazer estarmos aqui juntos, hein? Mais uma vez aí trazendo informação.
5: E eu já começo assim, fazendo pergunta, né?
4: Como sempre, né?
5: Ô, Renate, eu sempre te pego aí de surpresa, né? Mas, ó, Renate, a Rádio Matéria agora, você viu que a gente tá nos quatro cantos, né? É festa, é informação e a Matéria FM tá chegando nas indústrias também.
4: Isso mesmo, Canuto. Inclusive acompanhei, hein? Festa de junho aí bombou, hein? Canuto, Rádio Matéria fazendo muito sucesso aí na festa. Bacana demais.
5: Pois é, e os últimos dois domingos estivemos no Arraiá da Sumidenso, né? Fazendo
4: verdade,
5: a cobertura lá também.
4: Também pude acompanhar. Foi show, hein? Bacana demais. Parabéns.
5: Vamos lá, então. Vamos conversar um pouquinho? Olha, muitas empresas já conhecem a norma, como eu disse, mas não sabem como tirar do papel. Para falar disso, está aqui a Renate Amorim e também o Júlio, né? A Renate, da Conectar RH, especialista em gestão de pessoas e desenvolvimento humano e organizacional. E o Júlio César, da AS Gerenciamento, especialista em ergonomia, medicina e segurança do trabalho e coordenador de um projeto inovador voltado à implementação da NR1 nas organizações. Juntos, eles vão nos ajudar a entender melhor esse tema. Sejam bem-vindos novamente.
4: Obrigado.
5: Renate, vou direto a você que está mais acostumada comigo aqui.
4: Sei.
5: Ó, para começarmos, né, muitas empresas ainda enxergam a NR1 apenas como mais uma obrigação legal. De forma prática, o que mudou e por que esse tema merece tanta atenção?
4: Então, Canuto, conforme, né, nós falamos, estamos aqui para trazer um pouco de informação e, de fato, também trazer inovação, né, Júlio? Daqui a pouquinho a gente vai passar a palavra para o Júlio para trazer o que a gente tem de novo em relação à NR1. Mas para quem nunca ouviu falar, acho que vale a pena a gente passar, né, a informação o que, que é uma NR. A NR é uma norma regulamentadora, nesse caso a número 1, né, que até o ano passado, maio de 2025, ela tratava, né, tinha responsabilidade aí de cuidar dos riscos físicos dentro do ambiente organizacional, né? Então, os riscos físicos, biológicos, os riscos que poderiam afetar a saúde física do trabalhador no ambiente organizacional. E no ano passado, né, em maio, ela sofreu aí uma alteração, onde agora ela também precisa olhar para os riscos psicossociais, que tem sido aí um desafio grande para as empresas, em primeiro lugar, para entender como identificar esses riscos dentro da empresa, né? E esses riscos, eles podem impactar em um ambiente saudável, mas também um ambiente que não seja saudável dentro da empresa. E hoje nós vamos falar um pouquinho sobre isso, né? Como ajudar as empresas a tirar o NR1 do papel, não deixá-la engavetada e a gente levar para a prática um pouquinho aí, né, de como que a gente pode resolver esse desafio dentro das empresas.
5: Renata, a pergunta do meu amigo Fabiano, do Centro. Fabiano, forte abraço desde já, obrigado pela participação, viu? Ele está perguntando o seguinte, Renata, a cobrança excessiva por metas, né, essa pressão excessiva para cumprir as metas, pode influenciar aí, né? E o que, que a NR1 traz de benefício para esse ponto, né, de resguardar o colaborador?
4: Na verdade, a pressão por metas, né, a pressão pelo cumprimento de metas, ela é sim um fator, né, de risco. É um risco psicossocial que a gente pode encontrar sim dentro das empresas e pode, de fato, afetar a saúde mental dos trabalhadores, Fabiano, né?
5: Isso.
4: E para isso, a empresa ela precisa criar ações para minimizar esses impactos. Né? Então, hoje, como que nós podemos identificar, mas como que nós podemos resolver para que isso não aconteça? Entra aí, né, Canuto, o papel das lideranças, né, que é um assunto que a gente já ia comentar daqui a pouquinho.
5: Sim.
4: Né? Como que as lideranças, elas podem no dia a dia identificar esses riscos? É claro que o levantamento desses riscos somente um especialista vai fazer, Júlio vai trazer essa informação daqui a pouquinho para nós,
5: sim,
4: mas eu entendo que além dos riscos, pressão por metas, estresse no trabalho, que é uma coisa bastante conhecida aí por todos, a liderança para mim tem um papel fundamental para minimizar esse impacto dentro do ambiente de trabalho. Por quê? Porque as lideranças é quem está mais próximo das equipes, né? Tem gente que já me perguntou assim, ah, então agora eu sou líder, eu vou virar psicólogo agora? Não é isso, gente, né? Não é isso, não é sobre isso que nós estamos falando. A liderança, ela está mais próxima, então é possível identificar o dia que um trabalhador não está muito bem, né? Às vezes ele está com um problema em casa e nós precisamos estar, enquanto líderes, estar um pouco mais sensíveis a entender o nosso ambiente de trabalho, identificar se existem conflitos e cuidar, inclusive, da nossa própria comunicação como líder. Como é que você, líder, se relaciona com a equipe, como você orienta, como você delega, vai fazer toda a diferença no ambiente organizacional.
5: Renata, quando falamos de riscos psicossociais, inevitavelmente falamos sobre pessoas, relações e cultura. Qual é o papel das lideranças nesse processo?
4: As lideranças têm a responsabilidade de nos ajudar, de apoiar a empresa a identificar esses riscos. E também vale a pena a gente chamar a atenção que o RH também tem um papel muito importante nisso, né? Porque senão a gente fala o tempo todo só de liderança, que eles, né, precisam estar capacitados, qualificados para identificar esses riscos psicossociais, porém a empresa, né, no seu setor de RH, pode implementar ferramentas de suporte para ajudar as lideranças. Né? Que tipo de ferramentas? Então, para eu entender se existe uma sobrecarga de trabalho, nós temos uma ferramenta, um documento que se chama Descrição de Cargos e Atividades, que vai trazer mais clareza, que vai trazer informação para o trabalhador do que a empresa espera desse trabalhador. Nós temos uma pesquisa de clima organizacional que vai suportar as lideranças, né? Essa pesquisa de clima, ela pode identificar aí possíveis sinais de desmotivação antes que o colaborador adoeça. E, enfim, temos várias outras ferramentas que nós podemos apoiar as lideranças.
5: Renata, você que é especialista em gestão de pessoas e desenvolve um trabalho importante com as lideranças, como a sua atenção pode ajudar, né, as empresas na prevenção e gestão dos riscos psicossociais?
4: Olha, a Conectar, né, é uma empresa que fornece soluções de RH. Hoje nós trabalhamos em três frentes de trabalho: recrutamento e seleção, temos o treinamento e desenvolvimento de equipes e de lideranças e também a implementação de processos de RH. Podemos implementar processos de RH em uma empresa que vai começar do zero, e podemos também fazer a manutenção desses processos de RH. Então, nós podemos, desde o processo inicial, que é o recrutamento e seleção, nós podemos ajudar a identificar o melhor profissional. Nessa questão da capacitação da liderança e das equipes, nós também, né, temos aí a nossa metodologia para aplicar os treinamentos, as orientações, a qualificação para as lideranças com foco no ambiente organizacional. E também temos aí as ferramentas de RH, que eu acabei de citar um pouco, né? Então, eu vejo que de duas formas a gente consegue ajudar a empresa a tirar a NR1 do papel. Primeiro, implementando processos, ferramentas de RH para suportar as lideranças. Depois, qualificando as nossas lideranças e qualificando também a nossa equipe de trabalho, né? Porque eu penso que a empresa precisa ter processos implementados e pessoas qualificadas. Não adianta ter só processo e não ter pessoas qualificadas, ou pessoas qualificadas e processo, né, Júlio? Sim. Não adianta treinar os colaboradores, treinar a liderança, se a gente não tem uma metodologia para seguir.
7: É isso aí.
4: A liderança fica solta ali dentro da empresa, né? Ela fica sem apoio, fica sem suporte. Então, a gente acredita que é um processo, né, que a gente pode implementar. E, dessa forma, nós conseguimos ajudar as empresas a tirar a NR1 do papel.
5: Afinal, liderar também é um desafio, né, Renate?
4: É um desafio gostoso, viu, gente? Assim como RH. Tem quem não goste, tem quem fale que, né, trabalhar com pessoas é muito difícil. E eu, sim, já enxergo o meu objetivo, já falei muito do meu propósito, né? Que é fazer a diferença aí na vida das pessoas de alguma forma, levando informação, trabalhando habilidades, cultura organizacional, ambiente de trabalho. Então, é desafiador, mas eu gosto.
5: É isso. Júlio, vamos lá?
7: Vamos lá.
5: Tudo tranquilo, né, Júlio?
7: Boa tarde.
5: Boa tarde. Júlio, quando falamos em riscos psicossociais, muitas empresas ainda têm dificuldade até para reconhecer esses fatores. Como identificar esses riscos dentro da organização?
7: Bom, primeiramente eu quero agradecer aí, né, essa participação com a ilustre Renata da Conectar, com vocês, com você, Canuto, os ouvintes. E a gente fica muito feliz em poder ter abertura para trazer um pouquinho de informação, um pouquinho de conhecimento e um tema que está em alta, né, Renata? É um tema que ainda existem muitas incógnitas, né? Muitas pessoas ainda estão ali na dúvida. Quem que é? Eu chamo um psicólogo, gestor de RH, chamo um engenheiro, ergonomista, por onde começar? E a gente entende, sim, né, os desafios de algo novo quando se trata de norma. Apesar que nós já falamos, né, Renata? A psicossocial não tem nada de novo. É novo só na NR01. Mas então, Canuto, na verdade, existem inúmeras ferramentas, né? O Ministério do Trabalho, que é o órgão responsável por fiscalizar, por regulamentar a norma, ele traz ali para nós um embasamento. Inclusive, o próprio Ministério do Trabalho trouxe ali algumas ferramentas para auxiliar e direcionar nós profissionais. Mas é importante que o profissional ele defina a metodologia que ele vai aplicar. Né, e eu, como engenheiro de segurança, né, ergonomista, né, a formação na enfermagem de trabalho, então a gente vai carregando ali um histórico de experiência que nos auxilia a ter uma sensibilidade à percepção, mas a metodologia tem que estar bem definida. Então, para identificar o risco da forma correta, é usando a ferramenta correta, é usando uma metodologia bem definida, uma matriz de risco, um plano de ação, que é o que regulamenta lá dentro da NR1, em paralelo, né, com outras normas, como a NR 17, por exemplo.
5: Sim. Ô, Júlio, e depois dessa identificação inicial, como funciona o levantamento técnico desses riscos?
7: Sim, é importante falar sobre isso. A gente viu muitas pessoas aí, né, eu posso até trazer um adjetivo, até um pouco de amadorismo, onde pessoas estavam simplesmente aplicando questionário, se baseando em algumas perguntas e falando assim, aqui eu identifiquei mediante aquelas respostas, mas não se resume nisso. Então nós temos que sim, aplicar uma metodologia como um questionário, cabe um questionário, né? Nós, por exemplo, temos adotado um método que é HSE, que é um método do Reino Unido, validado no Brasil, obviamente, né? Validado junto ao Ministério do Trabalho, então ele é uma das ferramentas. E de forma complementar, é aquilo que a gente percebe, né? Como diz a Renata, a gente que trabalha e gosta de pessoas, quando você vai ali para frente de trabalho, quando você vai lidar ali no chão de fábrica, você consegue ter uma percepção, uma sensibilidade, o que as pessoas têm a dizer, ao ouvir é importante, observar é importante. Então eu diria que eu ataco com duas formas de trabalho para identificar esses fatores. Usando um método que é o questionário SIM, né, hoje o que nós adotamos é reconhecido pelo Brasil e é um método desenvolvido no Reino Unido, mas acho que o mais sensível é a percepção. É você estar ali, é você ouvir o trabalhador, ouvir as queixas, ouvir o que que dói, né? Porque aí você consegue fechar um diagnóstico mais preciso.
5: Júlio, e você coordena um projeto inovador, né? Voltado à implementação da NR1. Você pode nos explicar quais profissionais estão envolvidos nesse projeto e como essa atuação integrada em parceria com a Conectar RH e outros profissionais ajuda as empresas a transformar essa exigência legal em ações práticas e eficazes?
7: Não, com certeza. Quando a gente traz aí essa missão de coordenar algum projeto, nós não poderíamos jamais coordenar e executar sozinhos. Então, para mim, ter parceiros, né, especialistas em temas específicos ali faz toda a diferença para garantir e validar uma gestão efetiva, né? E hoje, a Conectar, nós nos conectamos. De fato, isso tem somado muito, né? A Renata, com toda a sua bagagem, né, como administradora, como uma boa gestora de pessoas, né, isso vem agregando, porque os nossos problemas relacionados aos fatores psicossociais, eles estão 100% ligado a pessoas, né? Diferente quando nós identificamos ali um ruído, que a fonte geradora é uma máquina, né? Ou quando nós identificamos ali uma fonte de calor, né? A gente vai ali tratar naquela fonte inicial, mas quando nós falamos de fatores psicossociais, é somente pessoas. E aí é importante a equipe multidisciplinar. Então, gestor de RH, gestor de pessoas, administrador, neuropsicopedagogo, psicólogo. Então, é bem diversificada aí a lista de profissionais que podem fazer a composição dessa equipe multidisciplinar.
5: Hoje nós vimos que implementar a NR1 vai muito além de cumprir uma exigência legal. Trata-se de construir ambientes de trabalho mais saudáveis, seguros e sustentáveis. Agradecemos a Renata Amorim e ao Júlio César por compartilhar conhecimentos tão relevantes. E deixamos uma reflexão para você. A sua empresa está apenas cumprindo exigências ou realmente cuidando das pessoas, cuidando aí dos colaboradores? Muito obrigado pela audiência de cada um de vocês. E Renata, Júlio, eu peço a vocês que deixem o contato de vocês, as redes sociais, para quem está nos ouvindo, né, que quiser aí depois contactar vocês aí para mais alguma informação, para uma orientação, entrar em contato.
4: Bom, Júlio, então, gente, eu gostaria só de reforçar aqui, tá, Canuto, que esse projeto multidisciplinar no qual a Conectar faz parte junto com a S em gerenciamento, sim, eu acho importante frisar porque pode ser que alguma empresa esteja nos escutando, algum profissional da área, é muito fácil entrar em contato com a gente, pode, né, chamar, vou falar o telefone aqui da Conectar, 97147-4732, também, né, Júlio, daqui a pouquinho passa, né, Júlio, o da S, mas entrando em contato com qualquer um de nós dois aqui, nós teremos o prazer de agendar uma visita, de ir na empresa de vocês e de apresentar esse projeto inovador, né, eu diria, que começou com o convite do Júlio para minha pessoa e também outros profissionais que estão envolvidos. Então, essa equipe multidisciplinar que Júlio acabou de comentar é uma equipe, né, que já está formada com a Conectar junto com a S Gerenciamento. Então, nós já estamos preparados para atender as empresas com essa equipe multidisciplinar. Inclusive, já estamos atendendo, sim, né, sim, Júlio? Sim. Né? Então, Júlio, passa aí também o contato.
7: Não,
4: né,
7: com certeza. Na verdade, é muito importante você ouvinte, você que tem um cargo de gestor, de liderança, você que está aí até planejando em ter o seu negócio próprio, né? Eu acho que começa com ele regular. Esse é o ponto de partida. E nós estamos trabalhando em conjunto para levar soluções. A Renata já falou muito bem. O negócio é levar soluções. 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
4: Inclusive, vai estar essa live aqui no Instagram da Conectar, @conectar.solucoesrh e da AS Gerenciamento.
7: Isso aí.
4: Quem isso aí, perdeu.
5: Para você que perdeu algum detalhe, então, pode acompanhar. E também no @RadioMatelFM. Renata, mais uma vez, muito obrigado pela sua participação conosco. Júlio, pela primeira vez, seja bem-vindo.
7: Obrigado.
5: Muito obrigado. E as portas da Rádio Matelha FM sempre abertas para vocês, para trazer informação de qualidade para os nossos ouvintes.
7: Muito obrigado, Canuto.
4: Obrigada, Canuto.
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5: Eu tô de volta com a nossa dose dupla de hoje.

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1: Chegamos ao fim da nossa Dose Dupla de hoje com Diego e Vitor Hugo, Dama do Baralho, e também Diego e Vitor Hugo, BG e a Cura. 3:30, 3:30.
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1: Esse é o nosso Tarde Legal. E ó, deu a Argentina, viu? Os hermanos passam para as quartas de final da Copa do Mundo. É, gente, é como o Jonathan disse, né, Jonathan? Quando se joga com raça, com vontade, a coisa acontece, né? Eu acho que faltou, infelizmente, um pouquinho disso, né? No último domingo aí na nossa seleção brasileira, que infelizmente disse adeus ao Mundial de 2026. Acho que faltou um pouquinho de raça, de vontade, sabe, de vamos querer, né? Como diz o meu sobrinho e afilhado Antony de Castro, vamos querer.

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1: 3:50 para você que tá coladinho com a gente aqui nas ondas da Matéria FM. 3:50.
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1: E aí, o som de Vitor e Léo, Deus e Eu no Sertão, a pedido da minha amiga Eunice, que tá ligadinha comigo lá no Duque de Caxias, né, Eunice? Forte abraço pra você, viu? 4:01, 4:01, hora de mais informações com Denilson Santos, no Giro de Notícias.

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1: E a hora de notícias para você ligado no Tarde Legal. Denúncias de maus tratos e de irregularidades como ausência de alvará sanitário levaram à interdição da comunidade terapêutica Morada do Altíssimo no bairro Pedreira, em Betim. De acordo com o Ministério Público de Minas Gerais, o local foi interditado na última quinta-feira e na sexta-feira, dia 3 de julho, a Vigilância Sanitária de Betim esteve no endereço para certificar o cumprimento da notificação. Segundo o Ministério Público de Minas, foi constatado que a instituição mantinha pessoas de maneira involuntária, bem como internos com sofrimento mental, restrição de contato com familiares e violação de privacidade. A comunidade terapêutica já havia sido alvo de denúncias anteriormente. O Ministério Público Mineiro informou que foram feitos contatos com parentes dos acolhidos e também encaminhamento para serviços de rede de atenção psicossocial e serviços de assistência social. No momento da inspeção, a instituição abrigava 13 pessoas. Os trabalhos foram coordenados pela 2ª Promotoria de Justiça de Betim, com suporte do Centro de Apoio Operacional das Promotorias de Justiça de Defesa da Saúde. A ação faz parte da atuação de um grupo interinstitucional formado pelos Ministérios Públicos Federal e Estadual, além de movimentos sociais. As polícias civil e militar também atuaram na interdição. O ministro Edson Fachin, do STF, Supremo Tribunal Federal, restabeleceu a prisão preventiva do traficante Douglas de Azevedo Carvalho, conhecido como Mancha, ao derrubar a decisão do STJ, Supremo Tribunal de Justiça, que havia substituído a medida por cautelares, como uso de tornozeleira eletrônica. Na decisão, Fachin acolheu a um pedido da Procuradoria-Geral da República, que apontou risco à ordem pública e à aplicação da lei penal, caso o investigado fosse colocado em liberdade. Douglas de Azevedo Carvalho foi preso em 15 de março de 2026 em Santa Cruz de la Sierra, na Bolívia, após meses foragido da justiça brasileira. Dois dias depois, ele desembarcou em Belo Horizonte em uma aeronave da Polícia Federal, foi encaminhado ao sistema prisional mineiro. Ao conceder a liminar, Fachin afirma que o investigado responde por crimes de extrema gravidade, entre eles organização criminosa, armada, com exercício de comando, lavagem de capitais, tráfico transnacional de drogas e homicídio qualificado. E logo mais após a hora do Ângelus, tem mais notícias para você na Matéria FM, a sua melhor companhia, com música, promoção e informação.
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4: 4:07, 4:07. Deixa eu mandar um alô pro Kaique da Cacá Bikes, um alô também pra Eunice no Duque de Caxias, um alô pro meu amigo Rodrigo e toda a equipe da Rodrigo Clean, a Mariana também ligada comigo lá no Parque da Serra, deixa eu ver quem mais, o Alexandre Henrique, meu amigo locutor Alexandre Henrique, que daqui a pouco chega por aqui pra comandar uma tele show, forte abraço, o Fernando Augusto em Londres também ligadinho comigo. A Tânia no Santa Bárbara, o meu amigo Moacirzinho tá ligado no centro da cidade. Todo mundo ligadinho, sintonizado na Martelli FM há 29 anos. A sua melhor companhia, a número 1 em Mateus Leme região.
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0: Você ouviu Romero, Ferro e Gabi Amaranto em plena lua de mel. Também João Neto e Frederico com participação de Rio Negro e Solimões, Solteiro Sofredor. 4 horas 19 minutos, 4:19. 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
1: César Menotti e Fabiano, que felicidade ter vocês aqui com a gente. Hoje é um dia que ficará gravado em nossos corações. Fica

0: Você ouviu o Grupo Pixote, Postadores de Mentira, também Bruno César e Luciano e César Menotti e Fabiano. Você foi covarde. 4 horas 32 minutos, 4h32.
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0: Matheus Fernandes e Dilcinho, Baby Me Atende. 4 horas 47 minutos, 4h47.
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0: Júlia e Rafaela, participação da Ana Castela Boiadeira. Moto. Chegando ao final do nosso Tarde Legal de hoje, deixa eu mandar um abraço aqui pro Michel Flávio da Sansa Tecnologia. Alô, Michel. Forte abraço, Michel tá ligado com a gente. E pra você que ficou ligadinho comigo aqui, né, que me fez companhia do outro lado aí do rádio, um forte abraço, viu? Agradeço a você mais uma vez pelo carinho, pela audiência, pela participação. Amanhã eu tô de volta à 1 da tarde com o nosso Tarde Legal pra te fazer companhia. Exagere nos sorrisos, na gratidão, nos abraços. Morremos uma vez, mas vivemos todos os dias. Amanhã eu tô de volta à 1 da tarde. Fiquem com Deus. Fui!
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1: E você curtindo o Thiago Freitas, fica! Tamo junto, começando mais uma edição do nosso Mateli Show, edição de terça-feira, dia 7 de julho de 2026. Me perdoe pelo atraso, tava resolvendo algumas coisas particulares. Obrigado a vocês aí que curtiu, né? O Tarde Legal com Máscara Luta agora é comigo no comando Mateli Show, um show de alegria, amor e saudade no seu rádio até às 9 da noite, às 8 em ponto, o nosso Visão e Inspiração. E você pode mandar sua mensagem, né? 319-9666-1699 ou ligue também no 3535-1699. Tamo junto e misturado. 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Vamos junto nessa! Vamos com o Bruno Marrone. Não tem de me impedir, bora!
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1: 5 e 7, boa tarde, bode Bruno Marrone.
3: Vamos nessa!

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2: Pode, Zé Ricardo e Thiago, Tubinada, 5 e 10.

0: você curtiu Zé Neto Cristiano, Cadeira Cativa, Zé Ricardo e Thiago Tubinarda, Bruno Marrone, Não Tente Me Impedir. Obrigado você pela audiência, pelo carinho, tamo junto e misturado. Matéria FM, a rádio que está com você há 29 anos. Tamo junto e misturado, Matéria FM, 29 anos com você. Manda sua mensagem aí, 319-9666-1699, ou ligue também no 3535-1699. Tô contigo, viu? Até as 9 da noite. É isso aí, às 8 em ponto, nosso Visão e Inspiração. É nóis, queróis! Vou pro breve e rápido intervalo. Não abandona nós não, hein? 5:16.
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0: Tô de volta! É isso aí.
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0: 5h20, bode Humberto e Ronaldo, Pretinha com Guilherme Benuto. Boa tarde.
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0: Ao som de Jorge Mateus, Rank, Henrique Juliano, Te Esqueci Sem Querer, Humberto e Ronaldo, Pretinha com Guilherme Benuto. Obrigado você pela audiência, pelo carinho. Tamo junto e misturado na Telefia e na rádio que está com você há 29 anos, sempre fazendo a sua melhor companhia. É nóis, Queiroz. Manda sua mensagem aí, 3199-666-1699. Ou ligue também no 3535-1699. 5h28, boa tarde.
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0: A Roseli Aparecida da Costa perdeu sua carteira de identidade próxima à venda Padre Vilas. Se você encontrou, fale com a gente no WhatsApp 3199-666-1699. O Jailson perdeu na Praça da Matriz uma pasta preta com documentos de Pietro Miguel Souza. Se você encontrou, fale com a nossa produção no WhatsApp 3199-666-1699. Vem aí o Arraiá da Pai 2026, nesse dia 12, domingo, a partir do meio-dia, na sede da Pai, Rua Maria Menina, 205, Nosso Senhor do Rosário. Participe e leve sua família. Arraiá da Pai 2026, tradição, alegria e solidariedade. 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

0: você curtiu o som de Xande Avião, Brincar de Amar? Ouviu também Cleiton Romário, Traindo no Escuro? Japinha, Conde e Eduardo Costa, Desperdício. Obrigado a você pela audiência, pelo carinho. Manda um abraço para os nossos ouvintes que estão mandando mensagem aqui no 319-9666-1699. Manda um abraço para Liliano Vila Suzana e Alexandre Parque da Serra. Obrigado pela audiência, obrigado pelo carinho. Continue participando, continue ouvindo a nossa programação. Mata de Show, até as 9 da noite. 5h43, boa tarde. 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
2: Menos jamais de Diego e Vitor Hugo.
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Você curtiu ao som de Diego e Vitor Hugo, Com Menos é Mais, Película de Vidro. Você viu também Henrique e Juliano, Mais Amor e Menos Drama. Bruno e Marrone, Deixa, pedir nossa grande amiga ouvinte, Liliano via Suzana. Manda um abraço para Marli Pereira, nosso Aldo Rosário. Alexandre Paque da Serra, ligadas na 87.9. Obrigado pela audiência, obrigado pelo carinho. E você aí, sintonizado, nosso tradicional radinho 87.9, ou também pelo site matelefm.com.br. Obrigado pela audiência, obrigado pelo carinho. E você sintonizado pela Alexa, se você tem a sua Alexa em casa aí, você só falar assim: Alexa, tocar rádio de Matheus Demi. Você vai ficar conectado com a rádio no meio de Matheus Demi, toda a região. Vamos para a Hora do Ângelus, vai dar 6 horas agora. Vamos ouvir a Hora do Ângelus.

0: Agora na Matéria FM, Hora do Ângelus. Boa noite, Pai. Termina o dia e a Ti entrego o meu cansaço. Obrigado por tudo e perdão. Te agradeço pela esperança que hoje animou meus passos, pela alegria que vivi no rosto das crianças. Obrigado pelo exemplo que recebi daqueles que encontrei em meu caminho. As crianças, os jovens, os velhos, os pobres, os ricos, os trabalhadores. Obrigado pelo dia que tive. Obrigado pela luz, pela noite, pela brisa, pelo alimento, pelo meu desejo de superação. Obrigado, Pai, porque me deste uma mãe. Perdão também, Senhor. Perdão pelo meu rosto fechado e carrancudo. Perdão, porque esqueci que sou irmão de muitos. Perdão, Pai, pela falta de colaboração e solidariedade. Perdão por ter guardado para mim tua mensagem de amor. Perdão por não ter conseguido hoje dizer sim, a exemplo de Maria, nossa mãe. Perdoa-me, Pai, e abençoa os meus propósitos para o dia de amanhã. Chegamos ao fim do dia, contemplando a luz da tarde, louvamos o Pai, o Filho e o Espírito Santo de Deus. Amém.
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2: Boa noite para você que está ouvindo o Martelli Show e a hora de notícias. Só no primeiro semestre deste ano, ao menos 552 servidores da Polícia Civil de Minas Gerais se afastaram de seus postos por motivos de saúde. Os números mostram que entre os mais de 500 afastamentos por motivos de saúde, 301 ficaram fora de seus postos por ao menos 30 dias. Desses, ao menos 234 se ausentaram por 60 dias e entre eles, 115 se licenciaram por ao menos 180 dias. Em relação às carreiras, a maior frequência de afastamento se deu entre investigadores, que soma 244 servidores que precisaram se ausentar em algum momento por motivos de saúde. A lista segue com escrivães com 107, técnicos e auxiliares com 95, delegados com 56, peritos criminais com 40, médicos legistas com 10. Para o SINDEP-MG, Sindicato dos Escrivães de Polícia do Estado de Minas Gerais, o número é alarmante e sintomático sobre a situação da carência de pessoal na corporação. Atualmente, o efetivo da Polícia Civil corresponde a aproximadamente 50% do quantitativo previsto na Lei 129/2013. Vale destacar que esse efetivo foi estabelecido com base em estudos realizados na primeira década dos anos 2000, ou seja, passados mais de 20 anos, a Polícia Civil está atuando com pouco mais da metade do efetivo que já era considerado necessário há mais de uma década. Para agravar esse cenário, as perdas inflacionárias acumuladas nos últimos 10 anos correram cerca de 50% do poder de compra dos salários policiais. A combinação desses dois fatores resulta numa realidade extremamente adoecedora. Os policiais convivem com a sensação de receber cada vez menos e trabalhar cada vez mais. E eu falo agora de Copa do Mundo. Com a eliminação do Brasil nas oitavas de final, Neymar anunciou a aposentadoria com a camisa do Brasil após a eliminação para a Noruega. Além do atacante do Santos, outros 9 atletas que estiveram nesta Copa do Mundo também podem encerrar seu ciclo na seleção brasileira. Autor do único gol brasileiro na partida, disputada em Nova Jersey, Neymar balançou a rede em cobrança de pênalti nos acréscimos do segundo tempo. Após o apito final, o atacante relembrou que estreou justamente no mesmo estádio onde pôde ter o encerramento da sua história pela seleção, com 9 gols em mundiais, igualando a marca de Ademir, Vavá e Jairzinho na competição. Confira alguns jogadores que podem ter encerrado o seu ciclo pela seleção. O Everton, que tem 38 anos, Alexandro, com 35 anos, Casemiro, com 34 anos, Danilo, também com 34 anos, Alisson, com 33 anos, Marquinhos, Fabinho, Ederson e Douglas Santos, com 32 anos. E amanhã, às 9 da manhã, tem mais notícias para você na Martelli FM, a sua melhor companhia, com música, promoção e informação.
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0: E gostou, faz barulho aí.
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0: Marinha Mendonça, com Maria Maraísa, Coração Bandido. Você ouviu também Breno e Matheus, DC pra BC. Túlio e Gabriel, Velho Barretão. Antônio e Gabriel com Eduardo Costa, Velhos Vícios. Bison e Comaceto, Eu Disse Não. Ana Castela é Minha Herança, Bom Dia Forró e Banda Deja Vu, Pra Não Pensar em Você. Obrigado você pela audiência, pelo carinho. Manda um abraço pra Ed Ramirez, nosso do Rosário. E a Marli Pereira, nosso do Rosário, também ligadinha na 87.9. É 319-9666-1699. Ligue também no 3535-1699. 6h32, boa noite.
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1: 6h38, boa noite, bode Eduardo Costa, tem alguém no seu lugar?

0: E você curtiu o som de Bruno Marrone, aí que vontade. Você ouviu também na Castelha do Foguete, sem você, Eduardo Costa, tem alguém no seu lugar. Obrigado você pela audiência, pelo carinho, tamo junto e misturado. Manda sua mensagem aí, 319-9666-1699 ou ligue também no 3525-1699. Tamo junto até as 9 da noite, 6h47, boa noite.
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3: 6h49, boa noite, tamo de volta, daquele jeito que você gosta.
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3: Essa aqui é pra ele, Márcio Canuto, é pra você, Gustavo Lima. Cabelo cor de ouro, faltando 10 para 7, boa noite.

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1: Só aviso, só, pessoal.

0: você curtiu o som de Fernando e Sorocaba com o Murilo Ruf, já vai sabendo. Felipe Rodrigo, Temporais, Ed Brito e Samuel, Romance Rosa. Henrique Juliano, Aquela Pessoa. Trupa da Dura com Rodrigo e São Limões, Chora Que Passa. Gustavo Lima, Cabelo Cor de Ouro, pedido nosso grande amigo locutor Márcio Cano. Tamo junto e misturado, mandou um abraço para Liliano Bia Suzano e também para Vanusa Soares em Juatuba. 7:08, boa noite.
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0: Essa aqui eu vou mandar para a Liliana via Suzana e também para Eunice no Duque de Caxias. Chitãozinho Choró, feito eu. 7:12, boa noite.

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0: E você curtiu o som de Daniel, Eu Me Amarrei. Você ouviu também César Melo de Fabiano, Fogão de Lenha, Gabi Cauã, Chamada de Vídeo, Jonete Federico, Boate Azul, Luan Pereira, Quando é o Foguete, Um Palmo, o Henrique, Menino de Ouro e Chitãozinho Choró, feito eu. Mandei aí para Liano Vila Suzano e para Eunice no Duque de Caxias. Obrigado você pela audiência, pelo carinho. Manda sua mensagem aí. 319-966-1699. Ligue também o 3535-1699. 7h33, boa noite.
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2: Atenção, atenção, chamando todos os gados, chamando todos os gados. 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
1: Você ouviu Dose Dupla Matéria FM, Jorge e Matheus, Henrique e Juliano, Chonei. Jorge e Matheus falaram na Prada, haverá sinais. João Marcos e Vinícius comendo Ruf, gado, demais. Maria Mendonça, te amo demais. E Thales e Thiago, essa noite como lembrança e carinho do peito amarelo. Obrigado você pela audiência, pelo carinho. Daqui a pouquinho, nosso Visão e Inspiração. Faltam 6 minutos para as 8. Boa noite.
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1: Os dois passarinhos. Em uma pequena floresta, viviam dois passarinhos inseparáveis. Todas as manhãs voavam juntos em busca de alimento. Cantavam ao nascer do sol e descansavam no mesmo galho ao anoitecer. Certo dia, um deles viu ao longe uma linda gaiola dourada. Dentro dela havia sementes em abundância, água fresca e proteção contra o frio e a chuva. Encantado, pensou: talvez ali a vida seja mais fácil. Sem pensar nas consequências, entrou na gaiola, a porta se fechou. Do lado de fora, o outro passarinho continuou livre. Enfrentava ventos fortes, dias de escassez e tempestades. Mas ainda podia escolher para onde voar, onde cantar e como viver. O passarinho preso tinha tudo o que precisava para sobreviver, mas, a cada amanhecer, olhava para o céu e percebia que lhe faltava o mais importante, a liberdade. O brilho da gaiola já não compensava a tristeza de não poder abrir as asas. O amigo livre nunca deixou de visitá-lo. Todos os dias pousava perto da gaiola e cantava, não para lembrar o que havia sido perdido, mas para manter viva a esperança de que nenhum conforto vale mais do que a liberdade e as escolhas que fazemos. Com o passar do tempo, o dono da gaiola percebeu que o passarinho já não cantava como antes. Sensibilizado, abriu a porta. Por alguns instantes, o passarinho hesitou. Depois, bateu as asas e voou. Encontrou novamente seu velho amigo e juntos cruzaram o céu, entendendo que a verdadeira felicidade não está em viver sem dificuldades, mas em viver com liberdade, amizade e gratidão. Moral da história: as escolhas feitas apenas pela facilidade podem nos prender. A verdadeira felicidade está na liberdade de viver com um propósito, valorizando quem caminha ao nosso lado e lembrando que nem tudo que parece confortável traz paz no coração. Pense nisso. Boa noite.

0: Essa é boa demais!
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0: Mas que saudade, viu? Essa aqui eu vou mandar para a Carminha do Novo Progresso, Temporal de Amor, e Leonardo, 8 e 7. Boa noite!

Essa é boa demais! 8h22! Boa noite! Essa é boa demais! Orquestra da Terra, Rei do Gado! Sucesso de 1996! Música tema da novela Rei do Gado da Globo! Sou desse chão!

0: Você curtiu o som de Orquestra da Terra, Rei do Gado. Você viu também Chitãozinho Choró, Coração Sertanejo, César e Paulinho Viajante Solitário, Ataíde Alexandre, Laço Aberto, Leandro Leonardo, Temporal de Amor, a pedido da nossa grande amiga ouvinte, Carminha do Novo Progresso. Obrigado também pela audiência, pelo carinho. E você ouviu aí música tema do nosso Visão e Inspiração de hoje, Alan e Aladim, Dois Passarinhos. Tamo junto e misturado, Matando FM, 29 anos com você. Tá certinho aí, gente boa. 8h25. Boa noite. Daqui a pouquinho tamo de volta.
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0: De volta com esse sucesso de João Mineiro e Marciano. Ainda ontem, chorei, de saudade. Saudade dela! Oh, se só. A saudade! Ai, saudade. Aperta o coração do apaixonado, não é verdade? 8:30, boa noite!

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0: Absolutamente, Paulo e Paulinho, nada mudou. João Menino Marciano, ainda ontem chorei de saudade. Obrigado você pela audiência, pelo carinho, tamo junto e misturado. Matéria FM, a rádio que está com você há 29 anos, sempre fazendo a sua melhor companhia. Manda sua mensagem aí no 319-9666-1699 ou ligue também no 3535-1699. Aproveita aí, daqui a pouquinho eu tô indo embora, hein? Aproveita, daqui a pouquinho tá faltando 20 minutos para as 9. 8h40, boa noite!
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0: Oi!
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0: Fala comigo, bebê! Rádio Dudu e Dalvan, foi ela, 8h43, boa noite, tamo junto!

0: você curtiu o som de Leandro Leonardo, Horizonte Azul, João Paulo Daniel e Minha Estrela Perdida, Jean Giovanni, Quem Será? O Duque Dalvan foi ela. Obrigado a você pela audiência, pelo carinho, tamo junto e misturado. Tô ficando por aqui, de volta amanhã, assim, a partir das 5 da tarde, logo após o Traje Legal com Márcio Canuto. Na sua Matéria FM, faltando um minutinho para as 9, tô ficando por aqui, até amanhã, se Deus quiser. Alimente sua fé com seus meios, morrendo de fome, aproveita muito bem a vida, que você vai passar muito tempo morto. Roberta! Tô indo, vocês fiquem com Deus, e a nossa programação Matéria FM, fiquem com a voz do Brasil. Fui!
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